0: consumidores brasileiros.
1: Também foi regulamentado o mercado de hidrogênio de baixa emissão de carbono no país. O decreto prevê a estruturação do Sistema Brasileiro de Certificação de Hidrogênio, que tem como objetivo comprovar o desempenho ambiental do hidrogênio em comparação com outros combustíveis. Reportagem Graziele Bezerra.
2: Estradas, portos, aeroportos e hidrovias. Um documento aponta os principais desafios no modal de transportes do Brasil.
3: O Plano Nacional de Logística mapeia problemas atuais, prevê demandas que devem crescer e aponta onde a infraestrutura de transportes precisa avançar em até 2025.
4: O plano reúne 31 eixos prioritários de transporte para os próximos 24 anos. São 12 rodoviários, 8 ferroviários, 4 aquaviários e 7 intermodais, que combinam diferentes formas de transporte. Outros 11 eixos integram um banco de projetos para estudos futuros. Com 112 objetivos prioritários, o Plano Nacional de Logística identifica problemas que precisam ser enfrentados hoje, demandas que podem crescer até 2050 e oportunidades de desenvolvimento regional. O plano também identifica a necessidade de ampliar o uso de ferrovias, hidrovias e cabotagem, e de melhorar a integração entre diferentes modos de transporte. Entre os desafios estão os gargalos para o transporte de produtos importantes para a economia brasileira, como soja, milho e carnes. O ministro de Portos e Aeroportos, Tomé Franca, defende novos modais para ampliar o escoamento.
5: O grande gargalo do setor portuário hoje não é mais a sua capacidade, mas o acesso aos portos para que a gente possa ter maior eficiência. A gente precisa integrar esses modos de transporte. Portanto, eu acho que o PNL ele aponta para esse futuro da infraestrutura brasileira.
4: Hoje, as rodovias respondem por mais da metade do transporte de cargas e o setor emite cerca de 217 milhões de toneladas de CO2 por ano. O ministro dos Transportes, Jorge Santoro, explica que o PNL vai ser o principal instrumento de transformação do setor para a próxima geração.
6: Então, isso é um investimento que tem um efeito multiplicativo na economia muito relevante, muito importante. E a gente, com esse PNL, está procurando propor um olhar diferente para o país nos próximos anos.
4: O documento foi elaborado pelos Ministérios dos Transportes e de Portos e Aeroportos, com participação dos estados, do setor produtivo, da sociedade civil e de especialistas. Reportagem Pablo Mundim.
3: Como a gente ouviu na reportagem de Pablo Mundim, o Plano Nacional de Logística prevê ações até o ano de 2050. Cerca de 5.300 empresas brasileiras foram diretamente afetadas pelas novas tarifas de importação anunciadas pelos Estados Unidos contra o Brasil.
2: Para ajudá-las a enfrentar as dificuldades causadas pela perda do mercado norte-americano, a Agência Brasileira de Promoção de Exportações, Apex Brasil, anunciou uma série de ações.
3: Elas envolvem atendimento individualizado para encontrar outros países compradores e auxílio para adaptação a novos mercados.
2: Mais cedo, eu conversei com o presidente da Apex Brasil, Laudemir Miller, sobre essa atuação. Acompanhe.
7: Presidente Laudemir Miller, um prazer ter o senhor com a gente aqui na Voz do Brasil, seja bem-vindo. Então, vamos falar pra gente, explica pra gente, por favor, sobre esse plano de diversificação de exportações. O que que é essa nova estratégia criada pela Apex para ajudar as empresas que foram afetadas pelas novas tarifas dos Estados Unidos?
8: Oi, Mariana, um prazer estar aqui. É um plano de socorro, de atendimento às empresas que estão sendo impactadas pelo aumento de tarifas pelo governo americano. Nós temos hoje vários setores, mais de 2 mil produtos estão com tarifas elevadas. Você imagina que de uma hora para outra o empresário brasileiro está enfrentando um imposto a mais, uma tarifa a mais de 40%. Então, nós vamos apoiar diretamente as empresas brasileiras. Vamos trabalhar com 5.300 empresas para que essas empresas, o empresário, possa encontrar, ficar frente a frente com o comprador internacional do mercado dele, né, do produto dele, em mercados alternativos. Então, é isso que a gente vai fazer. Nós vamos fazer isso por meio de feiras internacionais, rodadas de negócios, trazer compradores ao Brasil, e o nosso objetivo é realmente fazer com que, apoiar esses empresários para que eles diversifiquem, encontrem um novo caminho, encontrem um novo mercado.
7: Pois é, o senhor mencionou aí 5.300 empresas, né, afetadas, que podem ser ajudadas por esse novo plano. São 35 setores econômicos. Quais são esses setores, presidente? Onde é que o problema é mais grave? E o plano, ele tem mecanismos aí para priorizar alguns setores onde, entre esses 35, onde o problema seja ainda pior?
8: Nós vamos atender a todas as empresas impactadas, né? 5.300 empresas, todas as empresas impactadas pelo tarifaço. Claro que a gente tem algumas prioridades, são setores que estão sofrendo mais, né? Porque a gente tem muitas empresas, por exemplo, do setor de rochas, que pega muito, né, aí a região do Espírito Santo, que os Estados Unidos é o mercado principal. A gente tem o setor de madeira, que pega a região sul, que os Estados Unidos é o mercado principal, móveis, a gente tem calçados, têxteis, enfim, de várias regiões do Brasil. Nós vamos priorizar estes setores numa estratégia também setorial. A Apex Brasil, que é a Agência Brasileira de Promoção de Exportação, nós temos uma parceria com 29 entidades setoriais, empresariais, que estão conosco nessa nesse grande movimento, né, de apoiar essas empresas. Então, a gente tem prioridade, mas nós vamos atender todas as empresas, cada uma delas individualmente. E aí, Mariana, até para as empresas, né, as pessoas que estão ouvindo a Voz do Brasil e acompanhando a gente, o Brasil, neste mês de julho, nós exportamos 35 bilhões de dólares. E de janeiro a julho, a balança comercial brasileira já registra 220 bilhões de dólares de exportação. Ano passado, nesse período, a gente estava em 200 bilhões. E o que está acontecendo, né? Nós temos, portanto, 20 bilhões a mais em relação ao ano passado. Nós caímos a exportação para os Estados Unidos em 3 bilhões de dólares, mas nós tivemos um aumento para a Europa de 3,1 bilhões de dólares, para a Índia, que é um mercado que agora a gente está tracionando mais as nossas exportações, nós crescemos 2 bilhões e 700 milhões, nós crescemos 11 bilhões e 300 milhões para a China. Então, a exportação brasileira está num caminho muito importante. A gente já tem um superávit da balança comercial no Brasil deste ano, nessa metade do ano, de 50 bilhões de dólares, mas tem setores que estão sofrendo com o mercado americano. Então, nós estamos num movimento geral para trabalhar a diversificação das exportações brasileiras, com um foco específico nas empresas que estão sendo afetadas. E a gente vai trabalhar com vários mercados. Vamos trabalhar com o Canadá, com o México, a gente vai trabalhar a África, vamos trabalhar com a Europa, que a gente tem esse acordo tão importante, com a Alemanha, vamos trabalhar com a Ásia, principalmente, né? Não só China, mas Filipinas, Indonésia, Malásia, Singapura, que a gente acabou, que o Brasil acabou de assinar um acordo. Então, é um grande movimento de ampliação das exportações do Brasil, de diversificação das exportações brasileiras, mas principalmente, sabe, Mariana, para pegar na mão, para atender aquele empresário que de uma hora para outra está enfrentando um imposto de 40%. É para esse empresário que é esse plano. E o que, que a gente vai fazer? Nós vamos colocar compradores internacionais do produto dessa empresa frente a frente para que ele possa negociar. E a gente vai fazer isso, inclusive, com isenção de taxa. Nós não vamos cobrar os serviços que geralmente a Apex Brasil cobra, né? A gente tem algum subsídio, mas dessa vez a gente vai fazer com uma isenção total de taxa para esses setores, porque realmente as empresas estão precisando. E ainda mais, muitos empresários nos falam assim, mas eu estava preparado para os Estados Unidos.
7: Sim, inclusive, uma alegação, né? Ah, é um mercado específico, eu tinha que vender para a demanda da forma como eles apresentam. É possível adaptar isso para outros mercados?
8: Muitos, por exemplo, falam assim, mas a minha máquina, ela está certificada para o mercado americano, né? O meu produto tem uma certificação específica, eu fiz uma adaptação, eu mudei minha embalagem, seja específica para os Estados Unidos. Nós vamos poder atender também essas empresas, inclusive com apoio financeiro para a certificação, para a mudança de embalagem, num valor de até R$40 mil. Então, as empresas que trabalharem com a Apex Brasil, que se inscreverem, que entrarem nesse nosso plano de diversificação, vão ter uma série de medidas de estar frente a frente com um comprador internacional, mas também de se preparar. E o empresário vai poder, ele, buscar uma certificação, vai poder ele, por exemplo, fazer uma adaptação no produto, e aí a gente vai ter uma metodologia, inclusive, de fazer um ressarcimento de até 40 40 mil reais para realmente a gente trabalhar nos próximos 12 meses para que essas empresas encontrem um novo mercado. Nós não queremos e não vamos, Mariana, abandonar os Estados Unidos. Estados Unidos é um mercado muito importante, nós vamos continuar trabalhando nos Estados Unidos, junto com as empresas brasileiras, inclusive junto com as empresas americanas. Nós temos um escritório, a Apex Brasil tem um escritório em Washington, onde nós vamos trabalhar para que o setor privado estimule, negocie um aumento das isenções. Nós queremos que mais produtos brasileiros fiquem isentos. Os produtos já isentos, nós queremos aumentar a nossa participação no mercado americano. Mas o nosso ponto principal agora é diversificar as exportações brasileiras e pegar na mão, apoiar esses empresários que estão sofrendo com esse aumento de tarifa repentina, né? O que muda os negócios, muda toda a estratégia. E a Apex Brasil, a Agência Brasileira de Promoção de Exportações, junto com 29 entidades do setor privado brasileiro, vão trabalhar a partir de hoje já, junto com as empresas, para que elas possam encontrar um novo mercado e seguir as exportações.
7: Presidente, o senhor mencionou até um atendimento individualizado que vai ser feito com as empresas, né? Ou seja, cada uma sendo atendida na sua especificidade. Exato. Os empresários, então, que estiverem, né, esses 5.300 empresários que estiverem interessados em receber esse apoio da Apex Brasil, como é que eles devem proceder? Onde eles podem procurar informação? Como é que eles podem acessar a Apex?
8: Eles podem procurar diretamente a Apex Brasil, que é apex.com.br. Então a gente já está preparado para atender essas empresas, e o atendimento é individualizado, Mariana, sabe por quê? Porque cada empresa tem a sua realidade, tem o seu produto, tem a sua estratégia, tem a sua maturidade. Então nós vamos atender uma por uma, montar uma estratégia para o seu produto, para um mercado alternativo. A gente tem uma base de inteligência muito importante de oportunidades dos mercados internacionais para cada um desses produtos, mas também toda uma estratégia com 29 entidades do setor. Então, a empresa também pode procurar a sua entidade. Empresa de calçado, de móveis, de plástico, enfim, de 29 setores que a gente está... Que nós estamos trabalhando nessa parceria, nesse grande movimento, nesse esforço extraordinário. Toda a nossa equipe tá mobilizada. É a hora de a gente se unir para diversificar as exportações brasileiras, para apoiar os nossos empresários que tanto trabalho, que tem orgulho do seu produto. A exportação muitas vezes é um sonho para o empresário, né? E esse sonho, em alguns casos, está interrompido. Então a gente quer voltar a sonhar com outro mercado, para que esse produto, que é tão bom, que é resultado do trabalho de muitas pessoas, de homens, mulheres, empresários, empresárias, possam encontrar um novo caminho, possam encontrar um novo mercado. E é esse o trabalho que a gente começa a fazer a partir de hoje.
7: Muito bem, nós conversamos com o Aldemir Miller, presidente da Apex Brasil. Presidente, muito obrigada pela sua entrevista à Voz do Brasil.
8: Obrigado, Mariana, e obrigado aí a todos os ouvintes que acompanham a Voz do Brasil.
2: E uma pequena correção, o endereço da página da Apex é apexbrasil.com.br.
3: A Agência Nacional de Proteção de Dados determinou que o Discord suspenda as transmissões ao vivo na plataforma no Brasil.
2: A medida preventiva foi tomada após a identificação de falhas na proteção de crianças e adolescentes.
3: A decisão faz parte de uma fiscalização iniciada na semana passada após episódio que resultou na morte de um adolescente de 13 anos.
0: As transmissões ao vivo, as famosas lives, realizadas dentro da plataforma Discord, serão suspensas após determinação da Agência Nacional de Proteção de Dados, a ANPD. O bloqueio deve começar em até 3 dias úteis e vale também para outros recursos de compartilhamento de vídeo. Segundo a agência, foram identificados riscos graves relacionados ao uso das lives para violência, assédio, automutilação e incentivo ao suicídio envolvendo crianças e adolescentes. O Discord é uma plataforma que permite a troca de mensagens por texto, voz e vídeo. O serviço também reúne comunidades em que os usuários podem conversar e interagir em tempo real, sobretudo por meio das lives em jogos online. De acordo com a ANPD, pela forma como o serviço funciona, o Discord não consegue analisar o conteúdo das transmissões em tempo real. A plataforma depende de sistemas automatizados e de denúncias dos próprios usuários para identificar possíveis violações, como explica o superintendente de fiscalização da ANPD, Fabrício Lopes.
9: Se o Discord não consegue ter acesso ao contexto incidente, ele não consegue, de maneira espontânea e automatizada, agir em tempo para evitar essas violações que acontecem ali dentro, como exposição de crianças e adolescentes a conteúdo violento, a incitação à automutilação, a maus tratos e até tortura de animais, entre outros conteúdos proibidos pelo artigo 6º do ECA Digital.
0: A agência ainda apura outras possíveis falhas, como problemas na verificação de idade e na remoção de conteúdos que violem os direitos de crianças e adolescentes. O superintendente de fiscalização da ANPD, Fabrício Lopes, explica ainda que a suspensão será mantida até que a empresa comprove a adoção de medidas técnicas, de segurança e de governança que sejam adequadas para proteger os menores de 18 anos.
9: Essa suspensão ela vai ser por prazo indeterminado, porque o motivo que justificou essa suspensão precisa ser vencido antes de que a plataforma possa restaurar essas funcionalidades. Enquanto permanecerem as razões técnicas que justificaram essa suspensão, não há, a gente não entende como possível a restauração dessas funcionalidades.
0: O Discord tem 3 dias úteis para comprovar o cumprimento da determinação e 10 dias úteis para apresentar recurso. Caso sejam confirmadas as irregularidades, a empresa também poderá sofrer sanções previstas no Estatuto Digital da Criança e do Adolescente, o ECA Digital, incluindo multa de até R$50 milhões por infração. A decisão faz parte de uma fiscalização iniciada na semana passada, que investiga um grupo criminoso suspeito de incentivo ao suicídio por meio do Discord, resultando na morte de um adolescente de 13 anos no último dia 22 de julho. Segundo a plataforma Discord, uma investigação interna identificou evidências de que a atividade criminosa foi coordenada em outras plataformas e afirma contar com equipes especializadas que trabalham no combate a indivíduos envolvidos em atividades violentas. Reportagem Thaís de Araújo.
2: Hoje é Dia Nacional dos Direitos Humanos.
3: E nesta data vamos falar sobre o Clique Cidadania, um aplicativo móvel gratuito desenvolvido que funciona como um guia digital de direitos, serviços e políticas públicas.
10: Encontrar o serviço público certo nem sempre é uma tarefa simples. Para ajudar nessa busca, o aplicativo Clique Cidadania reúne informações sobre direitos e orienta como acessar serviços de assistência social, saúde, educação, trabalho e renda. Além das orientações, o aplicativo também reúne canais de atendimento para situações de violação de direitos, como o Disque 100 e o Ligue 180, como detalha Fernanda Becker, coordenadora geral de promoção dos direitos das pessoas migrantes, refugiadas e apátridas.
11: É um lugar de acessar direitos. Você tem informação sobre o direito e sobre o órgão, a instituição que você pode buscar, né? E aí tem a geolocalização, você consegue georreferenciamento de achar onde está aquele espaço no seu território, na palma da mão.
10: Além de explicar a função de cada serviço público, o aplicativo conta com um mapa integrado que mostra onde ficam as unidades, como CRAS, CREAS, Unidades Básicas de Saúde, Conselhos Tutelares e outros equipamentos públicos mais próximos da localização do usuário. Como é integrado ao sistema de navegação do celular, também permite traçar rotas até os locais de atendimento. O aplicativo também pode atender a demandas específicas e disponibilizar novos temas, como explica Fernanda Becker.
11: Ele é um aplicativo dinâmico, né? A mais nova guia dele é de brasileiros retornados, né? Repatriados. Para quando as pessoas que chegam aqui, a maioria deportadas, assim como os migrantes, que às vezes estão muito tempo fora do país, já passam a entender os seus direitos, quais órgãos e quais instituições buscar.
10: O Clique Cidadania está disponível de graça para celulares Android e oferece conteúdos em português, espanhol e inglês. Reportagem Luciana Colares de Holanda.
2: federais de ensino superior terão 154 mil vagas em cursos de formação continuada para professores da educação infantil em 2027.
3: A partir de 17 de agosto, as instituições interessadas em oferecer os cursos poderão se inscrever na chamada pública no Sistema Integrado de Monitoramento, Execução e Controle, o SIMEC.
2: As inscrições devem ser feitas até o dia 9 de setembro e os resultados serão divulgados em 9 de outubro.
3: O endereço para inscrição é cimec.mec.gov.br.
2: Foram reabertas as inscrições para instituições de ensino criarem novos programas de residência médica.
3: Também é possível solicitar ampliação de vagas nos programas já existentes.
2: Novos pedidos podem ser feitos até 31 de agosto.
3: Podem participar instituições federais ligadas ao Ministério da Saúde ou da Educação, órgãos públicos e instituições privadas sem fins lucrativos.
2: A inscrição pode ser feita no site sigresidencias.saude.gov.br.
3: E essas foram as notícias do governo federal.
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2: Fique agora com o Minuto do TCU e em seguida as notícias do Poder Judiciário e do Congresso Nacional. Boa noite.
3: Boa noite para você e até amanhã.
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16: Presidente do STF se reúne com representações diplomáticas do grupo de países da América Latina e do Caribe.
17: Urna eletrônica ganha nova interface para as eleições 2026.
16: Para o STJ, poderes para atuação extrajudicial de advogado não limitam procuração geral em processos judiciais.
17: Boa noite, eu sou Marcela Luiz.
16: E eu sou Walter Lima.
17: O presidente do Supremo Tribunal Federal, ministro Edson Fachin, se reuniu hoje com representações diplomáticas do grupo de países da América Latina e do Caribe.
16: Na ocasião, ele destacou duas prioridades da agenda externa do STF. A primeira prioridade é a defesa da democracia constitucional que, segundo Fachin, se encontra sob pressão em diferentes partes do mundo. Na ocasião, ele falou sobre a importância da independência judicial. Vamos ouvir um trecho da fala do ministro.
18: Em particular, tenho buscado, seja multilateralmente, seja bilateralmente, contribuir para a articulação de uma rede de cortes supremas e tribunais constitucionais atentos para a autonomia dos juízes como pressuposto da democracia constitucional. Afinal, são os juízes, sobretudo os juízes constitucionais, os guardiões últimos dos direitos fundamentais.
17: A segunda prioridade da agenda externa do Supremo, apontada por Fachin, é a ênfase na América Latina e no Caribe, com a consolidação de uma região de encontro, de entendimento e cooperação.
16: O presidente do STF também destacou que o Supremo vai sediar, em novembro deste ano, o 11º encontro do Fórum de Cortes Supremas do Mercosul.
17: Plenário do STF reconhece validade da moratória da soja e decide sobre leis de Rondônia e Mato Grosso que restringem benefícios fiscais.
16: A moratória da soja é um acordo privado e voluntário firmado entre empresas que impede a aquisição de produtos de fazendas localizadas em áreas desmatadas após julho de 2008 na Amazônia. Marta Ferreira.
19: O julgamento começou em março, mas foi suspenso após o Supremo decidir encaminhar o caso ao Núcleo de Solução Consensual de Conflitos. A ideia era buscar um acordo entre as partes. No entanto, em junho, houve um recuo que impossibilitou um consenso sobre o tema. Na retomada do julgamento, o plenário reconheceu a validade das leis estaduais e a licitude da moratória da soja. Também decidiu pela consequente extinção das ações e procedimentos relacionados à sua suposta ilegalidade.
17: Urna eletrônica ganha nova interface para as eleições 2026.
16: Com as novidades, votação será mais acessível e intuitiva. Fábio Ruas.
20: Na interface, uma nova fonte torna a urna mais acessível para pessoas com deficiência visual, porque o desenho das letras privilegia contraste, espaçamento e definição dos caracteres, facilitando a leitura. Também foi inserida uma barra de progresso que permite ao eleitor acompanhar em tempo real o andamento da votação. Além dessas novidades, também foi ampliado o uso de Libras, a língua brasileira de sinais, em diferentes etapas da votação.
17: Procuração dada a advogado para atuar em processos continua válida, mesmo se conceder poderes para atuação fora da justiça, perante órgãos administrativos.
16: Essa conclusão é do STJ. Fátima Uchoa.
21: Ainda na fase de conhecimento em ação de indenização por danos morais, uma operadora de plano de saúde substituiu advogados e apresentou procuração que dava às novas representantes amplos poderes para o foro em geral e as autorizava a representá-la perante especialmente duas autarquias federais. A terceira turma do STJ reconheceu a regularidade da representação processual da empresa e afastou a necessidade da intimação pessoal no cumprimento de sentença. Segundo a relatora, ministra Nancy Andrighi, nesse caso, quando a procuração prevê expressamente poderes gerais para o foro, a inclusão de atribuições extrajudiciais, ainda que qualificadas como especiais, não restringe a representação judicial.
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17: Uma boa noite.
16: E até amanhã.
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23: Eu sou Paula Groba.
24: E eu sou Humberto Pinheiro.
23: E estes são os destaques de hoje do Jornal do Senado, que começa agora.
24: Senado aprova protocolos de atendimento a doenças cardiovasculares no SUS.
23: Vagas ociosas em ônibus escolares rurais poderão atender professores e universitários.
24: Segurança pública pode ter prioridade na restituição do imposto de renda.
23: Boa noite.
24: Boa noite.
23: Doenças cardiovasculares são a principal causa de morte no Brasil, mas em muitos casos o desfecho pode ser diferente quando o atendimento é rápido e o tratamento começa nos primeiros minutos.
24: É justamente para agilizar esse socorro que o Senado aprovou um projeto que prevê protocolos específicos para o atendimento desses casos no SUS. Os detalhes com o repórter Douglas Castilho.
25: O maior gargalo combatido pela proposta é a falta de previsão específica para que as unidades de pronto atendimento, UPAs, utilizam terapias trombolíticas, que consistem basicamente na utilização de remédios capazes de dissolver coágulos sanguíneos. Esse tipo de procedimento médico desempenha papel crucial na resposta imediata a casos como o de infarto do miocárdio, sobretudo em localidades onde não seja possível realizar práticas mais complexas como cirurgias. A relatora substituta, a senadora Damaris Alves, do Republicanos do Distrito Federal, Federal falou da necessidade de aprovação da medida.
1: No infarto agudo do miocárdio, a rapidez no reconhecimento do quadro clínico e na instituição do tratamento adequado é fator decisivo para a sobrevida e o prognóstico do paciente.
25: Na prática, já existem normas do Ministério da Saúde que possibilitam a padronização do atendimento no SUS. Porém, os parlamentares optaram por dar força de lei ao protocolo. O projeto vai à sanção presidencial.
23: E seguiu para a sanção presidencial o projeto que amplia as possibilidades de estoques de insumos pelo governo para alimentação animal. A proposta altera o programa de venda em balcão da Conab, que facilita o acesso de pequenos criadores ao milho em grão.
24: O texto inclui produtos como sorgo, caroço de algodão e farelos de soja e milho. A medida também permite à Conab comprar estoques em leilões públicos para dar mais segurança ao abastecimento em períodos de quebra de safra e instabilidade climática. O projeto vai à sanção presidencial. A relatora do projeto, senadora Tereza Leitão, do PT de Pernambuco, explicou a urgência da aprovação do texto.
4: É muito importante para o momento atual que nós vivemos com a ameaça dos impactos climáticos provocados pelo El Niño.
23: O Senado também aprovou a medida provisória que abriu crédito extraordinário para garantir o pagamento de ajuda de custo às famílias da zona da Mata Mineira que tiveram perdas

0: Nação. Se a medida provisória não fosse aprovada antes do fim do seu prazo de vigência, esse montante não poderia mais ser usado, como explicou o presidente do Senado, Davi Alcolumbre.
1: O governo federal ainda tem um saldo. E se nós perdermos esse saldo do crédito extraordinário, algumas propostas em relação a desastres naturais vão perder o objeto no Ministério. Para que essas famílias que foram atingidas por esse desastre não percam esse apoio do governo federal.
0: Como não sofreu alterações durante sua análise no Congresso Nacional, a medida provisória segue para promulgação.
2: Professores e estudantes do ensino superior poderão utilizar vagas ociosas nos veículos do transporte escolar das áreas rurais.
3: Foi o que aprovou a Comissão de Educação. O projeto segue agora para análise do plenário. Repórter Rodrigo Rezende.
4: O projeto garante que as vagas ociosas no transporte escolar rural possam ser utilizadas pelos professores e por universitários. O senador Camilo Santana, do PT do Ceará, que apresentou o relatório favorável ao projeto feito pela senadora Jussara Lima, do PSD do Piauí, ressaltou que a possibilidade de uso do transporte se dará apenas após o atendimento de todos os alunos da zona rural da educação básica. Camilo apresentou uma emenda que permite que os estudantes de institutos federais também possam usar do benefício.
5: Mas muitas vezes o transporte ele vai ocioso, com assentos ociosos. Então, esses assentos vão permitir que professores, que muitas vezes precisam se deslocar, que às vezes não tem um transporte próprio, não tem incentivo, eles vão poder utilizar. E a gente incluiu, que não estava previsto, também os alunos dos institutos federais, que também muitas vezes sofrem com essa questão do transporte, deslocamento, da sua casa aos campos.
4: Para possibilitar a utilização dos assentos vagos, o projeto modifica uma lei de 2004 que criou o Programa Nacional de Apoio ao Transporte Escolar.
2: Segurança pública e agilidade no atendimento a pacientes com câncer serão as principais prioridades do senador Sargento Reginauro, do PSDB do Ceará. Ele assumiu temporariamente a cadeira do senador Eduardo Girão, do Novo, também do Ceará, que se licenciou do mandato para disputar as eleições de 2026 como candidato a vice-presidente.
3: Ao tomar posse, Reginauro afirmou que vai trabalhar pela efetivação da chamada Lei dos 60 Dias, que estabelece prazo máximo para o início do tratamento de pacientes com câncer após o diagnóstico. O senador lamentou que, em muitos casos, a demora do atendimento pelo SUS pode agravar a doença e até contribuir para a morte dos pacientes.
2: Reginauro também destacou ter sido o primeiro bombeiro a ocupar uma cadeira no Senado. Segundo ele, sua trajetória política começou na luta classista, em defesa dos profissionais da segurança pública, que à época tinham pouco reconhecimento e valorização.
6: Nós éramos uma categoria, para ilustrar bem, o bombeiro é praticamente como um extintor, mas você só lembra dele na hora do incêndio. Hoje se debate a valorização dos profissionais da segurança.
3: Já o senador Carlos Fávaro, do PSD de Mato Grosso, defendeu o projeto de sua autoria que proíbe as apostas online, as chamadas bets. O parlamentar relatou casos de famílias que enfrentam dívidas, conflitos e perda de renda associados a apostas.
2: Segundo Fávaro, o problema vai além da atuação de plataformas irregulares e está relacionado ao próprio modelo de negócio das bets. O senador avalia que a regulamentação não é suficiente para eliminar os riscos e defende o fim das autorizações existentes com um período de transição de até 5 anos.
7: Ouvi mães que não dormem mais porque os filhos apostam o salário inteiro, não tem como pagar o aluguel. Ouvi pais que descobriram que o cartão de crédito estava estourado porque o filho jovem entrou numa espiral de apostas que ele não consegue parar. Ouvi esposas que perderam o casamento porque o marido esconde dívidas de apostas.
3: Profissionais de segurança pública poderão ter prioridade no recebimento da restituição do imposto de renda.
2: O projeto foi aprovado pela Comissão de Assuntos Econômicos do Senado e, se não houver recurso para o plenário, segue para a Câmara dos Deputados. A reportagem é de Marcela Cunha.
8: Se virar lei, os profissionais de segurança pública terão preferência na restituição do imposto de renda, depois dos idosos e dos contribuintes, cuja principal fonte de renda é o magistério. A medida alcança os profissionais de segurança pública Pública previstos na Constituição e no Sistema Único de Segurança Pública, além dos agentes do sistema socioeducativo. Autor da proposta, o senador Jaime Campos, do União de Mato Grosso, afirmou que a prioridade é uma forma de reconhecer o trabalho de categorias que enfrentam riscos diariamente.

0: São policiais, bombeiros, guardas municipais, agentes penais que deixam suas casas para enfrentar a criminalidade. Não estamos falando de privilégio. Estamos falando de reconhecimento.
1: A mudança não altera o valor das restituições, nem cria uma nova despesa para o governo, como explicou o presidente da Comissão de Assuntos Econômicos, o senador Renan Calheiros, do MDB de Alagoas.
2: Não tem repercussão fiscal, inverte apenas a ordem das prioridades e atende com essa prioridade os profissionais da segurança pública, que cuidam da proteção de vida das pessoas.
1: Se não houver recurso para análise pelo plenário do Senado, o texto segue para a Câmara dos Deputados.
3: Com edição de Paula Groba e trabalhos técnicos de Eliseu Caires, o Jornal do Senado fica por aqui. Acompanhe agora as notícias da Câmara dos Deputados. Boa noite.
4: Boa noite e até amanhã.
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6: Deputados criam um programa que promove a inclusão digital de idosos.
7: Câmara analisa a participação de sindicalistas em conselhos estatais.
8: Projeto reconhece o trabalho das mulheres no setor da pesca artesanal.
9: Parlamentares pedem votação do fim da escala 6x1 no Senado Federal.
10: Boa noite. Benedita da Silva, do PT do Rio de Janeiro, cobra do Senado a votação da proposta que reduz a jornada de trabalho e acaba com a escala 6x1. A congressista argumenta que a mudança amplia o tempo de descanso e de convivência familiar dos trabalhadores.
11: Benedita da Silva considera que a redução da jornada também pode favorecer a saúde e a produtividade dos cidadãos. Para ela, os avanços tecnológicos permitem rever o tempo de trabalho sem retirar direitos ou comprometer a atividade econômica.
10: Carlos Aratini, do PT de São Paulo, defende o fim da escala 6x1 e a redução da jornada de trabalho semanal para 40 horas, sem diminuição dos salários. O deputado pede que a presidência do Senado dê andamento à proposta aprovada pela Câmara.
11: Carlos Aratini argumenta que a medida vai permitir mais convivência entre os trabalhadores e suas famílias. Segundo o deputado, a redução da jornada também é viável diante dos ganhos de produtividade proporcionados pelas novas tecnologias.
5: Trabalho.
10: Projeto que permite a participação de sindicalistas em conselhos de estatais avança na Câmara. A repórter Maria Neves traz mais informações sobre a proposta.
12: A Comissão de Trabalho da Câmara aprovou o projeto do deputado Raimundo, PT do Rio de Janeiro, que autoriza a participação de dirigentes sindicais nos conselhos de administração de empresas públicas ou de economia mista. Atualmente, a legislação proíbe a presença de sindicalistas nesses conselhos. Para Raimon, essa vedação não se justifica e é inconstitucional. Na opinião do deputado, impedir que um cidadão ocupe o cargo de representante eleito dos empregados em um conselho de administração de empresa estatal por ser dirigente sindical se choca com a liberdade associativa prevista na Constituição. Relator do texto, o deputado Bongás, do PT do Rio Grande do Sul, acrescenta que ninguém melhor que o dirigente sindical para defender os interesses dos trabalhadores nos conselhos das empresas públicas.
13: Quando a categoria precisa indicar alguém, o dirigente sindical pode também ser indicado. E eu quero dizer, até como ex-dirigente sindical responsável de estudar com mais profundidade, dedicação de tempo, conhecimento das legislações, que ele pode exercer melhor esta representação da categoria nos interesses da estatal.
12: Como forma de evitar um possível conflito de interesses, o projeto prevê situações em que o dirigente sindical não deve participar das decisões do Conselho de Administração. A proposta veda a participação nas deliberações sobre assuntos que envolvam relações sindicais, remuneração, benefícios e vantagens, inclusive em matérias de previdência complementar e assistenciais. O projeto que autoriza a participação de dirigentes sindicais nos conselhos de administração de empresas públicas ainda será analisado pelas comissões de administração e de Constituição e Justiça. Da Rádio Câmara de Brasília, Maria Neves.
7: Silvia Cristina, do PP de Rondônia, cobra a votação da proposta de emenda à Constituição que garante a transposição de servidores dos ex-territórios para os quadros da União. A deputada critica o fato de a proposta estar parada na Câmara há mais de 2 anos.
10: Por isso, Silvia Cristina pede o apoio dos colegas para reunir as 22 assinaturas necessárias à inclusão da PEC na pauta da Comissão de Constituição e Justiça. Para a deputada, a medida representa justiça e reconhecimento aos trabalhadores dos ex-territórios.
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5: Economia.
7: Luiz Lima, do Novo do Rio de Janeiro, avalia que o poder de compra do salário mínimo diminuiu nos últimos anos. O deputado compara os preços entre o governo anterior e a atual gestão federal, afirmando que a quantidade de sacos de cimento comprados com um salário mínimo caiu de 69 para 45.
10: Luiz Lima lamenta o que classifica como empobrecimento das famílias brasileiras, devido também à alta no preço dos alimentos. O parlamentar acrescenta que o salário mínimo do Brasil está entre os mais baixos da América do Sul.
7: Jandira Fegali, do PCdoB do Rio de Janeiro, ressalta a necessidade de um projeto nacional de desenvolvimento focado na soberania econômica, tecnológica e ambiental, em contraposição a propostas de privatização e alinhamento geopolítico externo.
10: Jandira Fegali argumenta que o país deve usar suas riquezas estratégicas para gerar empregos e fortalecer a indústria. Ela defende um Brasil competitivo e sofisticado, alinhado a parceiros comerciais importantes.
5: Agricultura.
7: Afonso Rando, do PP, cobra uma solução para o endividamento dos agricultores atingidos pelas secas e enchentes no Rio Grande do Sul. Ele critica a medida provisória que cria linhas de crédito para renegociar dívidas rurais e afirma que nenhum produtor conseguiu acessar o benefício.
10: Afonso Rand defende mudanças na medida para garantir o refinanciamento aos produtores que atendam aos critérios estabelecidos. O deputado observa que mais de 180 mil agricultores gaúchos dependem da renegociação para retomar a produção.
5: Meio ambiente.
7: Célia Chacriabá, do PSOL de Minas Gerais, alerta que julgamentos de ações previstos no STF podem enfraquecer o licenciamento ambiental e facilitar a exploração mineral em territórios indígenas e quilombolas. Ela chama atenção para os riscos à saúde das comunidades e para a biodiversidade.
10: Célia Chacriabá também cobra a votação na Câmara do projeto que criminaliza a misoginia. Para a deputada, adiar a análise da proposta significa deixar as mulheres mais vulneráveis à violência.
5: Previdência.
7: O projeto que reconhece o trabalho das mulheres no setor de pesca artesanal já está pronto para sua última votação na Câmara. A repórter Silvia Munhato conta quais as medidas propostas.
15: A Comissão de Defesa dos Direitos da Mulher da Câmara aprovou o projeto que reconhece formalmente as mulheres que atuam em todas as etapas da cadeia produtiva da pesca artesanal, como trabalhadoras do setor. Na prática, o texto assegura a elas acesso a direitos sociais e previdenciários, como auxílio-doença, seguro-defeso e salário-maternidade. O projeto define como trabalhadoras da pesca as mulheres que exercem atividades de preparo de redes e embarcações, captura, cultivo e manejo de organismos aquáticos. Também estão incluídas as fases de beneficiamento, transporte, comercialização e até a gestão e produção de conhecimento ligadas à cultura pesqueira. A deputada Laura Carneiro, do PSD do Rio de Janeiro, autora do projeto, afirma que a proposta deixa de ver o trabalho dessas mulheres como um complemento do realizado por seus companheiros.
16: E, ao mesmo tempo, ela tem que estar disponibilizado a ela as linhas de crédito que são disponibilizadas aos pescadores artesanais e também, e muito importante, quando do defeso ela não recebe nada. Então imagina, ela é uma marisqueira, trabalha no marisco, mas ela não é considerada pescadora artesanal e ela não recebe nada.
15: A deputada Rogéria Santos, do Republicanos da Bahia, relatora do texto, diz que a cadeia produtiva da pesca depende diretamente do trabalho feminino, especialmente no beneficiamento do pescado, para agregar valor ao produto. A proposta, que reconhece o trabalho das mulheres na cadeia produtiva da pesca, ainda será analisada pela Comissão de Constituição e Justiça. Da Rádio Câmara de Brasília, Silvio Minhato.
10: Giovânia de Sá, do Republicanos de Santa Catarina, defende a revisão das regras de aposentadoria especial para trabalhadores expostos a agentes nocivos. A proposta reduz exigências de idade criadas pela reforma da Previdência e prevê benefício de 100% da média das contribuições.
7: Relatora da matéria, Giovânia de Sá, pede urgência para votação no plenário. A deputada avalia que as regras da reforma da Previdência prejudicaram categorias submetidas a atividades insalubres, como mineiros, metalúrgicos e trabalhadores expostos a agentes químicos, físicos ou biológicos.
5: Desenvolvimento Regional.
10: Padre João, do PT de Minas Gerais, reclama do fechamento de agências do Banco Itaú em pequenos municípios da Zona da Mata. Ele defende que a instituição financeira, sindicatos, Ministério do Trabalho e órgãos de defesa do consumidor promovam debates sobre os impactos da medida.
7: Para exemplificar a insensibilidade do fechamento, Padre João cita Urucânia, cidade onde a maioria dos 4.500 clientes do banco tem dificuldades para usar serviços digitais. Ele destaca que servidores estaduais vão ter que buscar atendimento presencial em outros municípios.
5: Educação.
10: Na avaliação do IDEB, Índice de Desenvolvimento da Educação Básica, o município de Parnarama, no Maranhão, alcançou o primeiro lugar do estado na categoria Anos Finais da Rede Pública Municipal. Para Rubens Pereira Júnior, do PT, o resultado é fruto do esforço conjunto da Secretaria Municipal de Educação, do Corpo Docente e das famílias.
7: Segundo Rubens Pereira Júnior, a conquista reflete a convicção de que o desenvolvimento social e a construção de um futuro melhor só ocorrem quando a educação é entendida como pilar de transformação. Ele reforça o compromisso de apoiar o avanço dos indicadores da região.
5: Justiça.
10: Jorge Sola, do PT da Bahia, cobra investigações e a responsabilização de políticos da oposição sobre denúncias de um desvio bilionário de recursos do INSS e de contratos irregulares envolvendo o Banco Master e a gestora Reag Investimentos.
7: Para Jorge Sola, decisões de ministros do STF indicados na gestão anterior e a condução da CPI do INSS são exemplos de proteção a alguns investigados. Por outro lado, o parlamentar destaca a recuperação de mais de 2 bilhões de reais para os aposentados, promovida pelo atual governo.
10: Júnior Amaral, do PL de Minas Gerais, cita o escândalo envolvendo fraudes no INSS para reiterar críticas ao governo federal. O deputado questiona supostas relações entre pessoas ligadas à atual gestão e integrantes apontados como envolvidos no esquema.
7: Júnior Amaral também acusa parlamentares governistas de tentarem distorcer os fatos, afirmando que o eleitorado deve dar uma resposta nas urnas. O parlamentar afirma que é preciso responsabilizar os envolvidos nas fraudes e combater a corrupção no país.
5: Segurança Pública.
10: Luiz Couto, do PT da Paraíba, defende a aprovação do projeto que criminaliza a misoginia. Na visão do deputado, manifestações de ódio e discriminação contra as mulheres não podem ser confundidas com opinião ou liberdade de expressão.
7: Luiz Couto lembra que o projeto já foi aprovado pelo Senado e teve o regime de urgência aprovado na Câmara. O parlamentar acredita que a votação da proposta é um passo importante para reforçar a proteção às mulheres.
10: Para Fernanda Pessoa, do PSD do Ceará, a Lei Maria da Penha representa uma das principais conquistas brasileiras no enfrentamento à violência contra a mulher. Mas a deputada cobra mais avanços no que diz respeito à prevenção, proteção e punição a agressores e autores de feminicídios.
7: Fernanda Pessoa ressalta a trajetória de Maria da Penha, que transformou sua dor em luta em defesa das brasileiras. Ela também defende urgência na aprovação da lei que tipifica a misoginia, sustentando que o ódio e o desprezo contra as mulheres precisam ser enfrentados pelo Estado e pela sociedade.
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18: Política.
10: Tadeu Venere, do PT do Paraná, critica a tentativa de registro de candidaturas de agentes políticos declarados inelegíveis pela Justiça Eleitoral. O deputado cita ainda a ausência de candidatos em debates para cargos majoritários.
11: De acordo com Tadeu Venere, a Operação Lava Jato teria causado prejuízos ao Paraná e ao Brasil, com impacto sobre o mercado de trabalho. Para ele, envolvidos na ação buscam novos cargos públicos, apesar das restrições impostas pela Justiça.
10: João Carlos, do Republicanos, do Amazonas, anuncia seu retorno à Câmara de Vereadores de Manaus depois de ter atuado por 4 meses como deputado federal. Em sua avaliação, o conhecimento acumulado em Brasília servirá para conectar melhor as demandas locais ao debate nacional.
11: João Carlos observa que a atuação federal serviu para reafirmar a importância do Estado e da região amazônica para o restante do país, não apenas como paisagem distante. Ele ressalta ainda a relevância da atuação de vereadores no cotidiano das famílias e nas comunidades locais.
18: Ciência e tecnologia.
10: A Câmara aprovou a criação de um programa para promover a inclusão digital de idosos. A repórter Paula Bittar acompanhou a votação.
19: A Comissão de Constituição e Justiça da Câmara aprovou um projeto que cria o 60 Digital, o Programa Nacional de Oficinas Digitais para a Terceira Idade. O objetivo é promover a inclusão digital por meio de capacitação tecnológica gratuita. A proposta prevê parcerias com escolas, universidades, centros de convivência e outras instituições para as oficinas, que deverão abordar temas como usos de smartphones e aplicativos de comunicação, acesso a serviços bancários e públicos digitais, navegação segura na internet e prevenção a golpes digitais e uso das redes sociais de forma segura e produtiva. O relator na CCJ, deputado Júlio César Ribeiro, do Republicanos do Distrito Federal, ressaltou a importância da inclusão dessa faixa etária.
20: A tecnologia faz parte da nossa vida e precisa estar ao alcance de todos, inclusive da população idosa. A proposta, ela é simples, é ajudar os idosos a terem mais autonomia e segurança para o celular, acessar serviços, se comunicar e utilizar as ferramentas digitais no seu dia a dia. É inclusão, independência e mais qualidade de vida para quem tanto já contribuiu com o nosso país.
19: O projeto que cria o Programa Nacional de Oficinas Digitais para a Terceira Idade já pode seguir ao Senado. Da Rádio Câmara, de Brasília, Paula Bittar.
11: Merlong Solano, do PT do Piauí, pede que o Congresso regulamente as plataformas digitais para combater crimes praticados na internet. Para o deputado, as redes são usadas para disseminar discursos de ódio, desinformação, golpes financeiros e conteúdos prejudiciais às crianças.
10: Merlong Solano defende a suspensão da Discord no Brasil por considerar que a plataforma não oferece proteção adequada ao público infantil. O parlamentar também pede a votação de projetos que regulamentam as Big Techs e combatem a disseminação de notícias falsas.
18: Comissões.
11: Glauber Braga, do PSOL do Rio de Janeiro, critica a abertura de processo contra a deputada Érica Hilton, do PSOL de São Paulo, no Conselho de Ética. O parlamentar acusa o órgão da Câmara de agir de forma seletiva.
21: O Conselho sem ética tem que acabar. Está virando praxe. Atacam, agridem, e aí depois, quando a pessoa se defende, tocam o Conselho de Ética para cima para tentar calar vozes divergentes. Eu quero saber quando que o Conselho Sem Ética vai avaliar algum caso de parlamentares envolvidos com orçamento secreto. Quando é que isso vai acontecer?
10: Glauber Braga também critica as chamadas emendas PIX, que permitem a transferência direta de recursos indicados por parlamentares para estados e municípios. Ele defende mais transparência na destinação do dinheiro público e afirma que a concentração de recursos pelo Congresso prejudica investimentos essenciais para o país.
9: Termina agora o Jornal Câmara dos Deputados, produzido pela Rádio Câmara, com trabalhos técnicos de Everson Urani e apresentação de José Carlos Andrade e Luciana Vieira. Uma boa noite para você.
10: Ótima noite. A Voz do Brasil volta amanhã.
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1: 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Eldorado Mais, 10:33.

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1: Eldorado Mais, 11 e 2.
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3: Eldorado Mais, 11:04.

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4: Eldorado Mais, 1 hora e 2 minutos.

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1: Eldorado Mais, 2 horas e 2 minutos.
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1: Eldorado Mais, 2 horas e 4 minutos.
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0: Boa, Pedroca!
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1: Eldorado Mais, 3 horas e 3 minutos.
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1: Eldorado Mais, 3 horas e 5 minutos.

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1: Eldorado Mais, 4 horas e 4 minutos.
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1: Eldorado Mais, 5 horas e 2 minutos.
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1: Eldorado Mais, 5 horas e 3 minutos.

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1: Eldorado Mais, 6 horas e 3 minutos.
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1: Olá, muito bom dia. Manhã de quinta-feira, 13 de agosto de 2026. São 7 horas e 1 minuto. A quinta-feira amanheceu com mais chuva aqui em Criciúma. Os termômetros marcam 14 graus neste momento. Então, se você já está aí no trânsito, atenção redobrada por causa da pista molhada, combinado? Eu sou a Alana Calisto, te faço companhia até o meio-dia com o melhor da música, informação leve e relevante e aquela companhia para a gente começar muito bem o dia. 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O Manhã Eldorado Mais inicia muito bem ao som de Imagine Dragons com Believer. Bom dia!
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0: Eldorado Mais, feita para você, 7 horas e 26 minutos. Fechamos a primeira sequência do Manhã Eldorado Mais, revivendo uma das músicas mais lindas dos anos 90, The Cranberries, com uma daquelas canções que o tempo passa, mas a emoção permanece. Linger foi esse grande sucesso que embalou a sua manhã aqui na 89.5.
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0: Criciúma terá um dia D de vacinação no sábado, dia 22 de agosto, para atualizar a caderneta de crianças e adolescentes de até 15 anos. A ação será realizada nas unidades de saúde do município, com o objetivo de verificar as vacinas em atraso e ampliar a proteção desse público. A orientação é que os pais ou responsáveis levem a caderneta de vacinação e um documento da criança ou adolescente. O live action de Os Jetsons está finalmente saindo do papel. A Sony confirmou que o projeto deve começar a ser produzido em 2027. E a presença do ator Jim Carrey como protagonista já está dando o que falar. Para quem não lembra ou não conhece, a animação acompanha uma família que tem uma vida futurista, onde é comum carros voadores, robôs domésticos e máquinas capazes de automatizar tudo.
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0: Eldorado Mais, feita para você, 7 horas e 30 minutos. Uma ótima manhã de quinta-feira para você. Seja muito bem-vindo ou bem-vinda à sua frequência de boa música. É muito bom ter você por aqui. Eu sou a Alana Calisto, sigo contigo até o meio-dia. Te convido a nos acompanhar nas nossas redes sociais e também a interagir conosco através do nosso WhatsApp, 489-9101-5292. E também é através do nosso WhatsApp que você participa da promoção, cujos resultados saem hoje, viu? Durante a nossa programação. Gala Concert, um espetáculo russo de balé que está de volta a Criciúma no Teatro Elias Angeloni. Esse belíssimo espetáculo acontece amanhã, às 8 horas da noite, lá no teatro. Então, para participar, envie a sua mensagem para o nosso WhatsApp. Boa sorte para você, viu? Serão sorteados dois pares de ingressos na programação, um comigo, Alana Calisto, e o outro à tarde com a Natália Chaves, e um outro lá em nosso Instagram, @eldoradomais. E agora a gente segue com Manhã Eldorado Mais, com uma música que mostra um lado mais delicado e vulnerável da cantora Taylor Swift. Você ouve agora Delicate. Bom dia.
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0: Eldorado Mais, feita para você, menos de 3 minutos para as 8 horas da manhã dessa quinta-feira, 13 de agosto de 2026. Fechamos esse bloco ao som do Culture Club. Seguimos juntos.
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0: Uma mobilização para a doação de sangue em Cocal do Sul reuniu 90 candidatos e resultou na coleta de 75 bolsas. A ação foi realizada nesta semana e teve como objetivo reforçar os estoques de sangue que abastecem hospitais da região. Após o resultado positivo, o município já articula uma nova campanha de doação, buscando manter a mobilização e ampliar o número de doadores nas próximas ações. Tropa de Elite 2, O Inimigo Agora é Outro, foi eleito uma das 100 melhores continuações da história do cinema em um levantamento do site americano IndieWire. O filme brasileiro, estrelado por Wagner Moura, ocupa o lugar número 66 da lista, que reúne sequências de diferentes gêneros e épocas.
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0: Eldorado Mais, 7 horas e 59 minutos.
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0: Eldorado Mais, feita para você, 8 horas e 2 minutos. Uma ótima manhã de quinta-feira para você que acompanha a programação da 89.5, seja em casa, no carro ou no trabalho, pelo dial ou também pela internet. Eu sou Alana Calisto, sigo contigo até o meio-dia. Do passado ao presente, a boa música sempre encontra um espaço para você aqui na 89.5. Agora é hora da gente voltar aos anos 2000 com uma música que fez parte da adolescência de muita gente. Jojo tinha apenas 12 anos quando conquistou as paradas com a sua voz poderosa e esse hit que virou um clássico do pop, Too Little Too Late. Bom dia!
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0: Eldorado Mais, feita para você, 8 horas e 28 minutos. Finalizamos mais uma sequência do Manhã Eldorado Mais com Stay the Night, clássicos nacionais e internacionais embalando a sua manhã aqui na 89.5.
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0: A Anvisa proibiu a fabricação, venda, distribuição, propaganda e uso de 12 produtos de limpeza em todo o país. A decisão foi publicada no Diário Oficial da União de ontem e determina a retirada imediata dos itens do mercado. A lista inclui alvejantes, tira-manchas e produtos à base de percarbonato de sódio. Segundo a agência, os produtos eram fabricados ou comercializados sem regularização sanitária e as empresas responsáveis não tinham autorização para funcionar. A medida vale para todos os lotes dos produtos e já está em vigor. Confira a lista completa no site Agência Brasil. Os clássicos de Marvin Gaye estão ganhando novas edições em vinil em 2026, para a alegria dos colecionadores e fãs da música soul. Entre os destaques está I Want You, que recebeu uma edição especial em vinil de 180 gramas, produzida a partir das fitas analógicas originais. O álbum Let's Get It Now também ganhou uma edição limitada a apenas 3 mil cópias numeradas, com masterização feita a partir das gravações originais. E a coletânea voltou em uma versão colorida e numerada. Uma bela oportunidade para redescobrir a obra de uma das vozes mais marcantes da história da música.
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0: Eldorado Mais, feita para você, 8 horas e 33 minutos. Seguimos nessa manhã de quinta-feira, aproveitando o melhor da música, informação e lembrando que estamos com sorteio no ar. Logo, logo sai o primeiro ganhador ou ganhadora do sorteio dos pares de ingressos para o espetáculo Gala Concert, um belíssimo espetáculo de talentosos artistas russos do balé. Então você pode participar desse sorteio mandando o seu nome, cidade, hashtag balé para o nosso WhatsApp 489-9101-5292. Esse show acontece amanhã no Teatro Elias Angeloni. E hits de ontem e de hoje acompanhando você nessa manhã de quinta-feira. E agora, uma música que fez um sucesso gigantesco aqui no Brasil em 2001 por fazer parte da trilha sonora da novela Laços de Família. É o Love New mais famoso da música. Hanson chega na programação com Save Me. Bom dia!
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0: Eldorado Mais, feita para você. Menos de um minuto para as 9 horas. Fechamos mais uma trilha ao som da dupla britânica de pop soul Lighthouse Family com Run.
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0: Santa Catarina entrou no radar de um dos mais conhecidos caçadores de tempestades do mundo. O meteorologista norte-americano Reed Timmer, conhecido por acompanhar tornados de perto e por participar de uma série do Discovery, anunciou que sua equipe, a Team Dominator, prepara uma expedição pelo sul do Brasil. A equipe pretende monitorar tempestades severas durante o período entre o fim do inverno e o início da primavera. Timmer citou a influência do El Niño sobre as condições atmosféricas, mas destacou que isso não significa previsão de tornados. A orientação para a população continua sendo acompanhar os alertas oficiais em dias de temporais. O ator Leonardo DiCaprio lançou um projeto, uma iniciativa de US$ 200 milhões para ajudar a recuperar 100 espécies ameaçadas de extinção em 30 países nos 5 continentes. O projeto é liderado pela organização ambiental ReWild, ligada ao ator. A proposta prevê 5 anos de apoio contínuo para cada projeto, com ações como recuperação de habitat, reprodução para conservação, controle de espécies invasoras e proteção de animais em áreas mais seguras. Mais de 100 organizações, cientistas, comunidades locais e povos indígenas devem participar das iniciativas. A ideia não é apenas impedir a extinção, mas recuperar as populações até que elas possam sobreviver ao longo prazo.
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0: Em Criciúma, 14 graus.
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7: Pegue sua cobertinha, prepare algumas guloseimas e aninhe-se no sofá, pois a nossa dica de série para maratonar dessa vez é The Madison. Lançada em 2026, seu enredo dramático gira em torno da história de vida da rica família Clyburn, que faz parte da alta sociedade de Nova York, vivendo em meio ao agito, negócios, luxo e ostentação. Quando o pai Preston morre num trágico acidente, a mãe Stacy e as filhas sofrem uma guinada emocional, que antes parecia impossível. Seu mundo vira do avesso e elas se mudam para um vale isolado, próximo ao rio Madison, a fim de superar a dor da perda do patriarca e se reconectar. Com 6 episódios, a trama desperta grande curiosidade no telespectador, que se obstina a descobrir se as diferenças entre o materialismo da metrópole e a calmaria do campo vão mesmo ajudar na cura e ressignificar esses laços familiares. Super recomendo assistir a série The Madison, disponível na Amazon Prime.
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0: Eldorado Mais, feita para você, 9 horas e 6 minutos. 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E que ela está de volta ao Teatro Elias Angeloni, em Criciúma. E vai reunir grandes clássicos do balé mundial em uma apresentação de alto nível artístico. E claro que Eldorado Mais vai colocar você nessa experiência. Vamos sortear um par de ingressos pela manhã e outro à tarde e também um lá em nosso Instagram, @eldoradomais. Para participar aqui, você pode mandar o seu nome, sua cidade e hashtag balé para o nosso WhatsApp 489-9101-5292. O sorteio será realizado e divulgado ainda hoje durante a nossa programação. Fique ligado, participe e boa sorte. O Manhã Eldorado Mais segue agora ao som de uma das roucas vozes mais queridas da música mundial, Rod Stewart, Love Thought. Bom dia.
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0: Eldorado Mais, feita para você, 9 horas e 29 minutos. Você acabou de ouvir um sucesso de uma banda que nunca existiu na vida real. Ela foi criada em 1996, especialmente para o filme The Wonders, O Sonho Não Acabou, dirigido por ninguém mais, ninguém menos que o Tom Hanks. A banda era totalmente fictícia, mas o sucesso de That Thing You Do foi tão grande que foi parar até nas paradas de sucesso, foi até na Billboard, ela chegou a entrar nas paradas da Billboard. Então foi esse sucesso que encerrou mais uma sequência de clássicos nacionais e internacionais na sua manhã, aqui na 89.5.
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0: A quinta-feira será de chuva e frio em Criciúma e região. A previsão indica 100% de chance de precipitação, com acumulado que pode chegar a 18,1 milímetros ao longo do dia. As temperaturas ficam entre 14 e 16 graus, com sensação de frio durante todo o dia. As rajadas de vento podem chegar aos 22 km por hora na região carbonífera. Em Santa Catarina, a instabilidade avança pelo estado ao longo das horas, com chuva começando pelo oeste e sul e chegando às demais regiões. Há risco de temporais isolados, chuva intensa, raios, rajadas fortes de vento e granizo. A tendência é de um dia bastante fechado e chuvoso, com temperaturas baixas e pouca variação térmica.
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0: Eldorado Mais, feita para você, 9 horas e 36 minutos. Uma ótima manhã de quinta-feira para você que está acompanhando a programação da Eldorado Mais nessa fria e cinza manhã de quinta-feira. Lembrando que estamos sorteando pares de ingressos para o Gala Concert, espetáculo de balé que acontece amanhã no Teatro Elias Angeloni. Para participar, você tem 3 chances. Você pode concorrer a um par de ingressos comigo, outro à tarde com a Natália Chaves e também lá em nosso Instagram. Durante a programação, nós divulgaremos o nome dos ganhadores e para participar, mande seu nome, sua cidade que está nos acompanhando e hashtag balé para o WhatsApp 489-9101-5292. E no Instagram é só seguir as regras que estão ali na legenda. Boa sorte para você. Daqui a pouquinho eu já divulgo o nome do primeiro ganhador ou da primeira ganhadora. Combinado? Boa sorte para você. E agora, uma música que é impossível ouvir parado. Ela foi lançada em 1976 pelo grupo sueco ABBA. Tornou-se um dos maiores hinos da disco music. Foi inspirado pelo ritmo do R&B americano. E essa faixa estreou em um casamento real sueco e rapidamente conquistou o mundo, tornando-se o único single do grupo a atingir o topo da Billboard Hot 100. Eternizada no cinema pelo filme Mamma Mia e celebrada como um símbolo de liberdade e diversidade, essa canção continua arrastando gerações para as pistas de dança até hoje. Ajuste o seu volume e aprecie. ABBA, Dancing Queen.
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1: A quinta-feira ganha um tom de pura sofisticação e romance no nosso Drops Clássicos, com a voz aveludada e marcante de Billy Ocean em The Color of Love. Lançado em 1988, no bem-sucedido álbum Tear Down, Tizzy Walls, a canção é um clássico absoluto do R&B e da soul music da década de 80. A faixa é embalada por arranjos elegantes de sintetizadores e vocais de apoio apaixonantes. A música dominou as paradas de sucesso de R&B da Billboard, tornando-se uma das baladas mais pedidas das rádios de todo o planeta e consagrou Billy Ocean como um dos maiores intérpretes românticos de sua geração. Emocione-se com o charme inconfundível de Billy Ocean no seu Drops Clássicos. Ouça agora The Color of Love.

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2: Eldorado Mais, 9 horas e 59 minutos.
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5: Quando pensamos em uma alimentação saudável, normalmente olhamos apenas para o que está no prato. Mas existe uma pergunta tão importante quanto essa. Como você está comendo? Você faz as refeições com calma ou sempre correndo? Come sozinho ou acompanhado? Está atento ao alimento ou ao celular? O ambiente, a companhia, o tempo dedicado à refeição e até o nosso estado emocional influenciam na digestão, na saciedade e na relação que construímos com a comida. Alimentar-se é muito mais do que apenas consumir nutrientes. É também um momento de cuidado, presença e conexão com o próprio corpo.
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1: Olá, muito bom dia. Hoje é quinta-feira, 13 de agosto de 2026. São 10 horas e 1 minuto e os termômetros marcam 15 graus em Criciúma. Está no ar mais uma edição do Conexão Eldorado Mais. Eu sou Alana Calisto, sigo com você até o meio-dia com informação, entretenimento, cultura, boas conversas e, claro, uma seleção musical para acompanhar o seu dia. Às 11 horas, no Eldorado Mais Entrevista, eu recebo Cíntia Morim, jornalista e social media especializada em empresas. E a pergunta que vai guiar a nossa conversa é daquelas que todo mundo que trabalha com redes sociais deveria fazer. O que diferencia um perfil bonito de um perfil que realmente gera resultados? Porque ter um feed bonito é ótimo, mas transformar presença digital em resultado é outra história. Vamos falar sobre estratégia, conteúdo, posicionamento e sobre como fazer as redes sociais trabalharem a favor de uma marca. E para abrir essa edição, vamos voltar aos anos 2000 com um dos maiores sucessos dos Backstreet Boys, lançadas no final da década de 90, I Want It That Way. Bom dia!
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0: Eldorado Mais, feita para você, 10 horas e 29 minutos. Fechamos mais uma sequência, o primeiro bloco do Conexão Eldorado Mais com Bad Day. 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Os resultados serão divulgados hoje ainda ao longo da programação.
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0: Mais de 5,1 bilhões de reais continuam esquecidos em bancos e outras instituições financeiras do Brasil, segundo dados divulgados pelo Banco Central. O dinheiro pode pertencer a pessoas físicas ou empresas e ainda está disponível para resgate. Para consultar, basta acessar gratuitamente o sistema de valores a receber do Banco Central e informar CPF e data de nascimento ou CNPJ e data de abertura da empresa. A consulta inicial não exige login. O sistema também permite verificar valores deixados por pessoas que já morreram. A TV Globo confirmou o retorno da TV Globinho em uma edição especial marcada para o dia 10 de outubro, pouco antes das comemorações do Dia das Crianças. O programa irá ao ar na manhã de sábado e fará parte das ações do Criança Esperança 2026. Entre 10 e 12 de outubro, a emissora pretende resgatar elementos que fizeram parte da infância de diferentes gerações, com personagens, brincadeiras e momentos nostálgicos.
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0: 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Estamos de volta na sua manhã de quinta-feira com a seleção musical que foi pensada com muito carinho para você, ouvinte, que aprecia boa música. E por falar em boa música, nós já começamos esse bloco com um grande clássico. Ira Sur chega na programação com A Little Respect. Bom dia!
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2: Em Criciúma, 15 graus.
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5: Você sabia que Criciúma tem um felino silvestre tão raro que levou anos para aparecer em uma única filmagem? Pois isso é o que aconteceu no dia 28 de junho, na área de proteção ambiental do Morro Sequinel. Uma armadilha fotográfica instalada pelo Projeto de Educação Ambiental Faunativa, do biólogo Vitor Bastos, registrou o gato mourisco, também conhecido como jaguarundi, andando pela mata em plena luz do dia. Esse é o primeiro vídeo já feito da espécie no município. Antes disso, só existiam registros da presença desse animal em Criciúma em uma foto de 2019 e um caso de atropelamento em 2023. O jaguarundi é um felino de pequeno porte, corpo alongado e pelagem caramelo, que lembra uma onça parda em miniatura. Diferente da maioria dos gatos silvestres, ele tem hábitos diurnos e se alimenta de pequenos mamíferos e aves. Segundo o biólogo responsável pelo registro, a espécie é discreta e costuma evitar o interior de matas densas, preferindo bordas de florestas e áreas de vegetação secundária. O que explica por que ela passou tanto tempo sem aparecer nas armadilhas fotográficas. Esse achado tem um valor ambiental importante para Criciúma. Ele mostra que mesmo em uma região cercada por rodovias, trilhas e expansão urbana, os fragmentos de mata preservados ainda conseguem sustentar espécies raras e sensíveis. Cada área verde protegida funciona como um refúgio para essa fauna, que muitas vezes nem sabemos que está ali. São pequenas escolhas que fazem bem para você e para o meio ambiente, um lugar que é nosso.
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1: Olá, muito bom dia. São 11 horas e 4 minutos. Está no ar o Eldorado Mais Entrevista. Dentro do Conexão Eldorado Mais, tiramos esse momento para um bate-papo leve com convidados sobre assuntos relevantes para o seu dia a dia. 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Lembrando que estamos ao vivo também no nosso canal no YouTube. E hoje nós vamos falar sobre redes sociais, mas por um ângulo um pouco diferente, viu? O que faz um perfil bonito se transformar em um perfil que realmente gera resultado? E para essa conversa, receberemos com muito prazer minha amiga, jornalista, social media para empresas que trabalha com estratégias para fazer marcas crescerem de forma orgânica, de um jeito bem legal. Cíntia Amorim, muito bom dia, é um prazer recebê-la aqui e seja bem-vinda ao Eldorado Mais.
2: Bom dia, Alana, eu fiquei bem feliz com o convite. Falar sobre redes sociais hoje não é mais algo que pode estar na nossa rotina, é necessário estar na nossa rotina. Uhum. Então, fiquei bem feliz pelo convite, eu espero que seja uma conversa bem legal e que a gente tire dúvidas, que eles mandem perguntas. Dá para mandar pergunta?
1: Dá, como é que funciona? Com certeza, só mandar no nosso WhatsApp, 489-9101-5292. Eu estou com o computador, o meu, eu vou abrir o da rádio, daí eu consigo acompanhar. O Joel vai abrir aqui para mim. E aí você pode mandar a sua dúvida sobre redes sociais, aí sobre perfil. Pode mandar também no chat do canal do YouTube, que nós estamos transmitindo ali nossa entrevista. Então vamos lá, né? Vamos começar pelo tema. Obrigada, Joel. Pelo tema da nossa entrevista. O que diferencia um perfil bonito e de um perfil que realmente vai gerar vendas, resultados, enfim?
2: Eu sempre falo para os clientes que as redes sociais, elas passaram por várias nuances, né? Uhum. Por várias temporadas. Teve a temporada do perfil bonito, aquele perfil que tinha que ter uma capa bonita, e quando a pessoa entrasse, tinha que ser uma vitrine, né? Que deixasse a marca do cliente bem em evidência, com as cores, com a tipografia, com o logo. E, enfim, isso era prioridade, deixar o perfil bonito. Hoje não é mais. Não que não seja importante, sabe, Alana? É muito interessante tu entrar num perfil em que ele una as duas coisas. Uhum. Mas mais importante do que um perfil bonito é um perfil que funcione. Que ele entregue aquilo que o teu público, ele precisa e quer assistir, né? Então, sim, a prioridade, para quem está começando a trabalhar com redes sociais, não sabe por onde começar, gente, o primeiro ponto é, defina qual é o seu público-alvo. Né? Defina com quem que você quer falar. Muitos perguntam assim, ah, mas eu quero postar sobre a minha vida pessoal, eu quero postar sobre isso, eu quero, o mais interessante, eu quero ganhar seguidores, mas eu também quero vender para a minha região. Não, tudo isso são pontos que precisam ser analisados, né? Uhum. Definir o público-alvo, definir para quem que você quer entregar aquele conteúdo, é o passo principal para decidir como fazer, que tipo de conteúdo fazer, e aí sim a gente define uma estratégia para caminhar. Então, uhum, quem está começando, define primeiro qual é o público-alvo, e aí sim a gente consegue construir um perfil. Mas respondendo a tua pergunta, né? Como construir um perfil bonito e ao mesmo tempo que ele entregue aquilo que você quer? Primeiramente, conte com profissionais, uhum, que entendam do assunto, nem que seja para começar ou para treinar a sua equipe. Por exemplo, eu tenho um consultório e eu quero começar a trabalhar minhas redes sociais. Se não tem como manter uma equipe, um social media, uma agência, treinamento para quem está lá todos os dias, né? A secretária que vai estar lá, alguém da equipe. Não dá para deixar o sobrinho fazendo, de uhum, qualquer forma. Tem que ter treinamento. Hoje em dia tem que ter ferramentas para poder melhorar cada vez mais ali dentro.
1: Uhum. E o que acontece quando uma empresa, elas não aderem a essa proposta de contratar e treinar pessoas e vai postando assim, como diz o velho ditado, ao Deus dará. Qual que é o resultado que ela alcança?
2: Ó, eu costumo dizer que o Instagram, as redes sociais em si, tá? O YouTube mais ainda, mas vamos falar do Instagram, que eu acho que é o foco principal, talvez, da entrevista, não sei. Eu falo que ele é uma namorada ciumenta, né? E ele tem muito... Como que funciona uma namorada ciumenta possessiva? Ela quer atenção, né? E ela quer muito cuidado e muito carinho. Então, se a gente cuida mal daquela namorada ciumenta, daquela namorada que quer atenção e quer qualidade, ela vai ignorar a gente, vai terminar o relacionamento, né? Então, assim, eu penso que as redes sociais, se tu não tem muito cuidado para fazer elas, né, com o que postar, o Instagram, o algoritmo, como tanto falam em algoritmo, ele vai te colocar na lista dos excluídos, ele vai parar de te entregar. É, por exemplo, se a gente começa a postar, se o nosso público-alvo, eu vou dar um exemplo de uma cliente minha, posso?
1: Pode.
2: Eu tenho uma cliente minha que ela é médica ginecologista e ela está se especializando em sexologia, né? Então, como que funciona as redes sociais? A gente definiu que o público é delas são mulheres, principalmente, mas também homens, né? Casais, enfim, que estão com dificuldade na vida sexual e eles precisam aprender mais sobre isso e buscar informação. Quando a gente define isso, qual é a dor do público dela, a gente sabe que a gente precisa falar sobre aquilo ali. Uhum. Porque aquele teu público, ele até pode ter interesse mais de um assunto. Ele provavelmente tem, ele não quer só qualidade na vida sexual, ele gosta de outras informações, mas no teu perfil ele chegou por aquele motivo. Uhum. Ele chegou porque ele quer informação sobre como ele vai melhorar a vida sexual. Então, se ela começa a postar sobre isso e daqui a pouco ela tá postando sobre, sei lá, a vida do cachorro dela ou uma receita, enfim, o Instagram vai pensar, tá, mas qual é o teu público? Uhum. Eu tô te entregando para esse público aqui, por que que agora tu tá falando sobre isso? Então, vai confundir o Instagram bastante, isso principalmente se tratando do feed, sabe, Alana? Porque o feed é onde o Instagram pega o teu conteúdo e entrega para o núcleo daquele conteúdo. O story é outra coisa, o story tu até deve postar sobre a tua rotina, sobre a tua vida, sobre o teu café, sobre o teu cachorro, mas o feed, ele precisa estar muito alinhado com aquele público que tu quer futuramente, ou até para agora, vender algo. Seja um curso, seja um produto, seja um serviço. Tu precisa alinhar o teu feed do Instagram com conteúdos profissionais dentro daquilo que tu vende. Então, acho que é mais ou menos isso. Esse é o caminho.
1: E tem uma coisa que todo mundo quer nas redes, né, geralmente, né, é viralizar. Mas viralizar não significa necessariamente vender, né?
2: Isso. Assim, ó, muitos clientes acham que número de visualizações ou de seguidores, né, isso aí, nossa, geralmente eles chegam para mim e é isso que eles querem. Porque os números importam também, né? Ali nos seguidores, a gente... É o nosso ego, na verdade. Nossa, eu tô com 10 mil seguidores, 20 mil, 1 milhão, enfim. Mas isso é para encher ego, tá? Isso não enche bolso, eu falo. Então, se tu tem um serviço ou tu tem um produto e tu quer vender, não é com seguidores que tu vai alcançar isso. Uhum. Para vender não tem nada a ver com seguidores, até porque são estratégias diferentes, né? O caso dessa minha cliente... Ela já tem ela nem busca mais pacientes novos, assim, ela já tem uma agenda bem fechada, porém ela quer crescer em autoridade. Aí sim, o caso dela, ela quer crescer números de seguidores porque ela quer futuramente fazer um curso, ela tem intenção de dar palestra, fazer eventos sobre sexologia. Então, ela tem um perfil para viralizar. Então, os nossos vídeos que a gente faz é aquele vídeo da dor comum. É aquele vídeo que vai gerar compartilhamento, que vai gerar comentário, que a amiga vai compartilhar com a outra amiga porque viu que, olha só, a gente fez um vídeo sobre fazer xixi o tempo todo, né? Muitas mulheres têm esse hábito antes de viajar, antes de ir no shopping, antes de pegar o carro. E aí, a gente fez um vídeo assim que deu bastante visualização, acho que deu 8 mil compartilhamentos, ficou bem legal. E aí, sim, a gente tem uma dor comum que vai ser compartilhada e que vai gerar engajamento e vai gerar seguidores automaticamente, né? Isso tudo no orgânico. Muita dúvida que as pessoas têm, o que é o orgânico? O orgânico é tu não colocar nenhum real para fazer aquele teu vídeo alcançar novas pessoas, tá? Uhum. Então, isso é o engajamento orgânico. Então, no caso dela, a gente precisa disso. Mas eu tenho clientes que não têm essa intenção. São lojas locais ou clientes da cidade. Uhum. Eles precisam vender e crescer aqui. Então, daí a gente vai pro tráfego pago, né? Pro Google Ads, Meta Ads, enfim. Uhum. E aí não tem nada a ver com o número de seguidores. Porque o teu público, ele tá aqui... e tu tem que criar conteúdo para vender. E as pessoas precisam tirar de uma vez por todas isso da cabeça, que quem quer vender não é o mesmo que quer viralizar. Não dá para ter os dois, tá, Alana? Não dá. Ainda não dá. Uhum. Pode ser que quem viralize, igual no caso da Thay, né, vai vender produtos depois, enfim, tudo bem, ela vai conseguir fazer as duas coisas, ela vai viralizar e ela vai vender. Mas é uma escala a longo prazo e o que ela quer vender também é um produto nacional. Então, tá tudo bem viralizar dentro das redes sociais. Ela quer fazer um curso, ela quer dar palestras. Mas para quem quer crescer localmente, não tem porquê querer crescer número de seguidores. Né? Não tem porquê querer viralizar. Isso uhum. até prejudica o perfil, na verdade. Eu tô falando demais, tu vai não, me cortando não. aí. Tu vai me falando que se deixar, eu falo, não paro mais.
1: Ô, Cíntia, e das redes sociais que mais, assim, geram resultados? O Instagram é o campeão?
2: Depende muito do público, né? Ah. Hoje, todos os meus clientes, a gente trabalha 100% Instagram. Assim, uhum. eu não tenho cliente que tenha um público diferente do Instagram hoje. Mas, assim, ó, TikTok, né? Que é uma ferramenta também muito boa. Ainda não cresceu tanto aqui na nossa cidade, região. É boa, mas eu vejo que ainda não cresceu tanto quanto as capitais. Uhum. Mas é uma rede social muito boa para jovens, bem jovens, né? Ou 50 mais, assim, 55 mais, né? Os idosos estão lá e os muito jovens estão lá também. E o TikTok, ele é uma ferramenta incrível porque ele é muito mais rápido de tu viralizar e de tu crescer no TikTok do que no Instagram. Uhum. E eu falo sempre que tudo que funciona no TikTok funciona no Instagram e vice-versa não. Nem tudo que funciona no Instagram funciona no TikTok.
1: Olha só.
2: Muitos vídeos que chegam no Instagram, eles chegam viralizados do TikTok primeiro. Viralizam no TikTok e depois vão para o Instagram, sabe? As grandes páginas, ela é até uma forma de que elas se alimentam de conteúdo pelo TikTok.
1: Uhum. Uma dúvida muito comum também para quem está, né, querendo começar a impulsionar aí o seu negócio é misturar as redes sociais a pessoal com uma rede social apenas para a empresa. O que você indica?
2: Perfeita pergunta. Essa pergunta também é campeã de vendas, eu falo. Eu sempre falo que se é uma pessoa sozinha, se só tem ela e ela não tem equipe, não tem por que ela fazer um perfil profissional. Não tem por que ela ter um perfil de empresa, se ela é uma pessoa, seja uma médica, seja uma... Enfim, uma social media, eu não tenho porque ela ter um perfil empresarial, a menos que ela tenha equipe, que ela tenha um serviço para oferecer que tem uma equipe por trás. Uhum. E aí sim, tendo equipe, tendo mais de uma pessoa, o caso dessa minha cliente, eu também atendo o consultório dela, que são em 3 médicas, né? Então ali a gente tem um perfil para unir os 3 serviços nesse perfil profissional. Então, se é um autônomo, eu sugiro deixar tudo numa rede social só. Se tem equipe, aí sim, faz uma rede social empresarial.
1: Uhum. E tem muita gente que acaba colocando, né, o próprio rosto, o próprio nome na marca. Isso é válido ou depende muito?
2: Não só é válido, como a minha opinião é que tem que ser assim. Hoje, grandes nomes, né, do marketing brasileiro, assim, não digo nem do marketing, grandes marcas já usam o seu CEO para fazer as propagandas, uhum. né? Eu vou dar um caso de um cliente meu, que eu fiz, inclusive, essa semana, a gente teve um evento, e eu posso citar marcas aqui, ou como é que funciona? Que é ali o pessoal da Master Pharma, e aí veio o pessoal da CIMED ali, e quem faz o marketing da CIMED é o Adib, que é o filho, né, do
1: Sim.
2: dono.
1: Uhum.
2: Então, ele é o rosto, é ele que dá as palestras, porque isso humaniza. Então, quando humaniza, tem mais chance de dar engajamento ali dentro. O Instagram, ele é uma rede social, ele é feito para pessoas e por pessoas.
1: Sim.
2: Então, quanto mais humano, melhor.
1: E as pessoas que vão optar ali por usar o Instagram pessoal, né, a pessoa que não tem aquela ajuda, enfim, como encontrar um equilíbrio para aquele perfil? Não misturar tanto a parte pessoal ou só postar profissional? Como encontrar esse equilíbrio?
2: Eu penso que assim, ó, tudo parte do objetivo. Qual é o teu objetivo? Busca isso, sabe? Para quem tá ouvindo, quem tá querendo crescer na rede social, como que tu quer crescer ali dentro? Como uhum. que tu quer ser conhecido? O que que tu pretende vender Porque ninguém tá ali dentro só por fama, só por... mesmo que seja só por fama, lá no fundo tem o intuito de fazer parceria com marcas, tem o intuito de ganhar presentes, seja que, quero virar uma influenciadora, né? Quero ganhar mimos, quero começar a fechar parcerias e ganhar um valor mensal dessas marcas. Tem que descobrir o objetivo, tem que descobrir o que quer vender ali dentro, quem é o teu público, qual é a tua comunidade. Quem lembra das comunidades do Orkut? Instagram é isso também.
1: Não é da minha época.
2: Não é da tua época, bom, é da minha. Então, aí a Alana me entregando aqui na idade.
1: Claro que é da minha época.
2: É descobrir a comunidade. Qual é a tua comunidade ali dentro? Quem que você quer atingir? Tem que ter essa pergunta o tempo todo na cabeça, pipocando, desenhar, pega um papel. O meu público-alvo, ele é, por exemplo, mães que têm filhos e têm a correria do dia a dia. Então, eu quero conversar com essas mães, porque futuramente eu quero fazer uma filiação na Shopee, na Shein, quero vender por link, eu quero fechar parceria com marcas. Então, esse é o teu público? Esse vai ser o teu tipo de conteúdo. O tempo todo, 90% dos teus conteúdos será pensado nesse público. 10% é o teu pessoal, é uma foto, é uma viagem, é o teu cachorro, enfim. Mas 90% é o pensando no público, pensando em vender. Aquilo ali não deveria ser só para vida pessoal, só para brincar, né? Aquilo ali pode ser uma excelente ferramenta de negócios. Então... Para quem quer crescer e quer ganhar dinheiro com as redes sociais, tem que ter isso na cabeça. Quem, para quem eu vou vender, como que eu vou fazer isso, estrutura isso e só 10% da vida pessoal.
1: E o próprio Instagram, ele já oferece várias ferramentas, né? E inclusive quando você vai, você tem as configurações ali que você escolhe se é blog pessoal, se é empresa de, enfim, N situações. Isso também já vai mostrar... para o Instagram, qual é o seu público e vai entregar o conteúdo também para isso.
2: Né? Exatamente. O blog pessoal é o que eu mais indico para quem não tem um produto físico, né? Para quem não tem, sei lá, uma bolsa, eu quero vender uma bolsa. Se não tem um produto físico, vai para o blog pessoal, né? O criador de conteúdo ali, na verdade, o criador de conteúdo acho que é o que eu mais uso, porque ele te dá ferramentas de tráfego pago, ele é um passo a mais profissional, assim. E ele não te engessa tanto quanto um perfil empresarial profissional ali dentro, porque aí tu é limitado em usar alguns tipos de música, a entrega é mais baixa, porque o Instagram entende que você é uma empresa. Então, eu sempre sugiro o criador de conteúdo, assim, eu acredito que seja o mais interessante para a maioria dos casos.
1: E o selinho de verificado, né? Agora dá até para comprar, né? Eu sou da era que ganhava, né, o selinho. Agora já tem essa opção de comprar o selinho.
2: Assim, nenhum cliente meu usou ainda o selinho comprado. Eu sei que tem alguns benefícios, tem um acesso mais direto à assistência dele, se precisar, né? Tu consegue entrar em contato mais rápido, tem alguns benefícios, mas tudo que é conquistado dentro do Instagram... é melhor. Então, eu ainda penso que é melhor conquistar esse selinho do que comprar, sabe? São raros os casos, assim, que eu penso que teria que comprar o selo. Eu penso que conquistado tem mais graça, assim.
1: E quais são os critérios que o Instagram utiliza, assim, para conquistar, para fazer essa pessoa conquistar o selinho?
2: Tem que ter um número X de seguidores, né? Tu tem que ter um bom engajamento ali dentro para tu conseguir atingir, então, esse selo. Se eu não me engano, é acima de 100 mil. Tá. Eu não vou saber te falar agora, mas se eu não me engano, é acima de 100 mil seguidores, já pode solicitar o selo. Mas não quero mentir aqui. Então, eu sei que tem um número bem expressivo de seguidores para conseguir fazer a solicitação. E aí ela pode vir autorizada ou não, negada, né? E dá para continuar tentando até vir, então, o verificado.
1: Entendi. E, bom, agora a gente já definiu, quem está nos ouvindo aí, já definiu se vai usar o perfil profissional ou se vai continuar com o perfil particular. Mas agora vem a grande dúvida, né, Cíntia, para quem está começando, o que, que eu vou postar?
2: Essa é uma pergunta que eu me faço todos os dias quando eu começo a criar os conteúdos dos clientes. Gente, não existe fórmula mágica para o que tu vai postar no Instagram, sabe? Uma ideia, ela não brota assim na cabeça.
1: Que bom se tivesse, né?
2: Que bom se tivesse. É preciso muita pesquisa, estar por dentro. O Google Topic Trends ajuda muito a saber o que está em alta no mundo, o que está em alta no mercado. Eu leio sites de notícias, escuto rádio, vejo o que estão falando. Tem que ficar por dentro E tem algumas coisas que podem ajudar, né? É... Dizem que atividade física ajuda, eu ainda não testei. Mas dizem que quem pratica atividade física tem uma mente mais criativa, consegue criar mais. Eu preciso fazer isso, por sinal. Mas a criatividade, ela não brota assim na nossa cabeça. Ela vem de pesquisa, vem de estudo, é assistindo um seriado, é às vezes num sonho que tu teve uma ideia, vai anotando, uhum. né? É, não é fácil mesmo. E eu penso que sempre... O filtro que eu faço quando eu tô criando um conteúdo é... Eu gostaria de ver isso, independente da bolha. A gente isso. consegue ter esse filtro. Uhum. Tá bom mesmo esse vídeo? É, eu já coordenei um núcleo de redes sociais de uma rádio. E o que eu falava sempre pra equipe era... Gente, vocês dariam uma curtida? Vocês compartilhariam esse vídeo com alguém? Porque o filtro tá aí, sabe? Postar uhum. por postar, não posta. Não posta porque o Instagram... Ele vai te identificar, ó, de novo ele tá postando coisa aqui que não tem nada a ver com o assunto, né? Ele vai te botar pra escanteio. Uhum. Não posta, espera, tenha uma boa ideia, tenha paciência, e aí sim, tu vai criando a tua comunidade. Não tem mais essa fórmula de 1, 3, 5 posts por semana. Uhum. Posta aquilo que tem qualidade. O teu público, ele vai começar a te acompanhar e ele sabe que quando vem um vídeo teu, é porque é coisa boa. Uhum. Tu não postou de qualquer jeito, tu postou com estratégia. Então, a dica que eu dou é essa. Espera e posta aquilo que tu acredita que vai dar certo. Se nem tu acredita, né? Se uhum. nem tu viu, você posta assim mesmo. Tá bom. Não, tem que tá bom. Nossa, esse aí vai dar bom. Quando tu tem essa confiança, é porque a chance de dar certo é muito grande. É,
3: bastidores, histórias de clientes, dúvidas frequentes, processos. Tudo isso pode virar conteúdo dentro de uma empresa.
2: Tudo isso pode virar. E às vezes, algo da tua vida pessoal... Dá para transformar em algo pro teu profissional, né?
3: Faz muito sentido.
2: É, usa uma analogia, um exemplo. Uhum. Pega um pedaço da tua vida pessoal e usa como recorte para usar como analogia da tua vida empresarial, né? Uhum. Como que aquilo pode se adequar dentro da tua vida empresarial? Dia a dia, o cotidiano, tomando café, na hora que tu faz o teu café, como que foi feito aquele café? Se tu tem algo que é mais... É, pensativo, já dá para fazer uma poesia sobre aquele café, né? Se é algo mais empresarial, dá uma pesquisada sobre a marca desse café, como é que os caras chegaram aonde chegaram, uhum. já divulga isso, olha, eles usaram essa estratégia de vendas, se teu lance é vendas, pesquisar sobre marcas, como elas chegaram, aonde elas chegaram, divulga sobre isso, pega referências, histórias, né? Trazer histórias para dentro do perfil. Então... É assim que eu faço, eu vou vendo dores comum, eu uso muito dos meus próprios exemplos para levar para os meus clientes e uhum. eu peço que eles façam o mesmo. Eu sempre falo, ó, vai anotando, teve uma ideia e eles já estão treinados assim, né? Já adestrei todos eles. Eles, no dia a dia deles, bah, sim, eu tive uma ideia assim, bah, chegou uma paciente, aqui a maioria dos meus clientes são médicos, então eles já falam assim, bah, sim, eu tive uma ideia aqui, veio uma paciente que ela tá com tal problema na vida dela, ou tá com... e aí eles... A gente, não, vamos fazer. Isso aí é ouro para mim, uhum. quando eles trazem uma reclamação que tá lá na ponta, que é o público deles, né?
3: Sim.
2: E eu sugiro que quem esteja ouvindo faça o mesmo. Escute as pessoas, veja os exemplos. No cotidiano, o que, que pode ser transformado em conteúdo?
3: Uhum. E quem tem vergonha de aparecer ali, como criar o conteúdo sem mostrar o rosto?
2: Bom, hoje tem muitas ferramentas, né? Inclusive até IA. Eu não sugiro, não apoio. Uhum. Não acho que vá funcionar nesses casos específicos, tá? Não que a IA veio com tudo e veio para ficar. Mas a gente vai sentir muita falta do humano em breve, assim. A gente já tá sentindo e uhum. ela só começou e a gente já tá sentindo, né? Sim. A gente já se identifica muito mais com aquilo que é criado organicamente. Então, quem tem vergonha... É treino, gente. Pensa que é uma câmera, né? Não tá falando em público. Eu tenho muito mais dificuldade de vir aqui falar ao vivo no rádio, por exemplo, do que de gravar com a minha câmera, porque eu ligo ela e eu sei que eu posso errar quantas vezes. E eu falo para vocês, não precisa ter medo, né? Continuem gravando, façam testes, assistam o que vocês gravaram e... E assim, ó, o começo, vai ter gente julgando, sabe?
3: Sim.
2: Vai ter sempre, vai julgar se fizer, vai julgar se não fizer. O ser humano é assim mesmo. Confia no teu taco, confia que se tem um monte de gente fazendo e tá dando certo, pode dar certo pra ti também, pode uhum. ir muito longe. Então, e tem espaço, eu falo que o Instagram ele ainda precisa de ideias boas, ideias saudáveis, né?
3: Sim.
2: Eu penso que às vezes tem alguém escutando agora que tem uma ideia e tá pensando, bah, será que eu tiro do papel? Tira do papel. Uhum. Se é uma ideia que vai ajudar a sociedade, a gente está precisando disso.
3: Exato.
2: Né? E ainda tem muito, muito campo, muito, muita área que está carente de informação.
3: Com certeza. E eu lembro que você me falou uma vez que nós ficamos aproximadamente 9 horas por dia no celular. Então é muito tempo.
2: É muito tempo.
3: É bastante tempo para a gente consumir conteúdos que sejam relevantes. Então, se você que está nos acompanhando aí tem uma ideia legal, faça o que a Cíntia falou, só vai.
2: Só, tem muita audiência, né? Tem muita audiência e são muitas comunidades com audiência. Tem um professor meu de cinema, Alana, o professor Link, ele é formado em cinema e ele tem uma página, não vou lembrar agora o nome, mas ela é de histórias em quadrinho. E ele tem quase 200 mil seguidores, sabe? Ele já tem a comunidade dele, ele já tem as parcerias dele. E é sobre histórias em quadrinho, animes que se fala. Bem coisa de nerd, mas olha, tem um público e tem muita gente que ama aquilo. Então eu penso que assim, ó, tem comunidades de diversos nichos, de diversas áreas, tem espaço. E se não for, né, jogos de azar, que eu sou totalmente contra, se não for para fazer o mal para as pessoas, quem tá ouvindo tá perdendo tempo. Se não fazendo mal, tem espaço, tem audiência, tem comunidade. E porque muito em breve ainda eu vou aqui levantar essa bandeira. Eu espero que muito em breve essas casas de apostas, esses tigrinhos da vida, isso acabe de uma vez por todas, né? A gente vê muitas pessoas sofrendo com isso. Então, se não for para fazer isso, para divulgar isso, que venha, porque tem muito espaço, dá para somar muito.
3: Cíntia Morim, na programação da 89.5. Nosso tempo acabou. Muito obrigada pela sua participação. Foi um prazer recebê-la. Estar do outro lado te entrevistando, né? Porque você já me entrevistou uma vez, Sim. há uns anos atrás. Foi um prazer recebê-la. É sempre um prazer revê-la, inclusive. Vou deixar o microfone aberto para você divulgar as suas redes sociais ali, para quem quiser conhecer um pouquinho mais da Cíntia Morim. Fica à vontade.
2: Eu que agradeço, fiquei bem feliz com o convite, espero ter tirado dúvidas. Se alguém está ouvindo e tiver mais dúvidas, eu faço questão de ajudar, de responder, né, na medida do possível. Meu Instagram é Cíntia Amorim, meu nome é com Y, a culpa não é minha, foram os meus pais que fizeram isso. Cíntia Morim, daí Morim, pode me seguir lá, pode mandar mensagem, se eu puder ajudar você de alguma forma. Eu falo Casa de Ferreiro Espeto de Pau, porque eu ajudo muitas redes, mas a minha rede social não tá tão cuidada como eu gostaria, não façam isso. Mas podem me seguir o que eu puder ajudar. Me formei em jornalismo em 2014, né? Trabalho com redes sociais desde a pandemia, foi quando eu fiz a migração aí. Então, fiz muitos cursos, estou sempre em palestras, tudo que eu posso, assim, para aprender, porque muda muito constantemente. Enfim, fica aqui o convite para quem quiser ir lá conversar comigo, me seguir. E é isso. Obrigada, Alana, mais uma vez.
3: Imagina, eu que agradeço. A Cíntia, ela sempre puxa a minha orelha, porque eu volto e meio posto alguma coisa, só que eu posto no close.
2: No privado, no
3: Aí
2: close
3: ela
2: friends.
3: Fala, Alana, tira daí.
2: E ela tem conteúdos riquíssimos. Eu acho que todo mundo devia mandar mensagem aqui para ela também, para ela começar agora a criar conteúdo. Muitas dicas legais. Ela traz, inclusive, insights sobre cinema, sobre música, sabe? Muito legal.
3: Parece até, né, irônico, mas eu tenho vergonha de postar nas redes sociais, né?
2: Olha só.
3: Eu falo ao vivo aqui na programação e tudo mais. Quando tem conteúdo nas redes sociais da rádio, eu falo. Mas no meu eu tenho vergonha. Olha só.
2: Eu sempre falo que não é vergonha, tá, Alana, das pessoas. Eu falo que é o medo do julgamento. Ah, pronto, vem mais uma influenciadora. Pois que venha. Deixa vir, sabe?
3: Se é pra vir pro bem, né?
2: Se é pra vir pro bem, que venha.
3: Então é isso. Obrigada novamente.
2: Obrigada mais uma vez.
3: Bom, gente, chegamos ao fim do Eldorado Mais Entrevista. Você segue agora com o Conexão Eldorado Mais e nós vamos ouvir uma artista que foi escolhida pela Cíntia Morim, Joss Stone.
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0: Eldorado Mais, feita para você, 11 horas e 39 minutos. Estamos de volta nessa seleção musical do Conexão Eldorado Mais. Daqui a pouquinho eu divulgo o nome do primeiro ganhador ou ganhadora do par de ingresso para o show do Gala Concert, que acontece amanhã no Teatro Elias Angeloni. Lembrando que será sorteado um par pela manhã comigo, Alana Calisto, um à tarde com a Natália Chaves e outro lá no nosso Instagram, @eldoradomais. Então, continue participando e boa sorte para você. E agora, prepare-se para ouvir a obra-prima que detém o recorde de canção mais tocada na história do rádio mundial. Com mais de 15 milhões de execuções, vencedor de 2 prêmios Grammy em 1984, esse fenômeno britânico, inclusive, voltou ao topo do mundo recentemente, conquistou uma nova geração porque fez parte da trilha sonora da série Stranger Things. É a poesia atemporal de Sting. Vamos com The Police e o clássico Every Breath You Take.
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0: Eldorado Mais, feita para você, 11 horas e 57 minutos. Eurythmics com Sweet Dreams finaliza o Conexão Eldorado Mais dessa quinta-feira. E agora é o momento da gente descobrir quem vai levar para casa o primeiro par de ingressos para o Gala Concert, espetáculo de balé que acontece amanhã no Teatro Elias Angeloni. Meus parabéns, Patrick Letinin. Meus parabéns, daqui a pouquinho a nossa equipe já entra em contato com você para te passar todas as informações sobre o seu ingresso, seu par de ingressos. Um bom espetáculo para você. Se for postar, marca o arroba Eldorado Mais. E se você não ganhou dessa vez, continue participando, que à tarde tem mais sorteios com a Natália Chaves e no Instagram também. Logo, logo já vai sair o nome do ganhador, tá? Manda lá a sua mensagem, participe. Arroba Eldorado Mais. Eu, Alana Calisto, fico por aqui. Muito obrigada pelo seu carinho e pela sua sintonia. Continue na 89.5 FM. Uma ótima quinta-feira. 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Tchau, tchau.
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0: Eldorado Mais, 11 horas e 59 minutos.
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0: Gucci.
1: Obrigada.
2: Maravilhoso. Matou a pau.
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2: Em Criciúma, 18 graus a temperatura.
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5: Quando você caminha pela praia e encontra uma área coberta por vegetação, talvez esteja olhando para um dos ambientes mais importantes do litoral, a restinga. A restinga é formada por diferentes comunidades vegetais que ocupam áreas arenosas próximas ao mar. Essas plantas precisam sobreviver a condições difíceis, muito sol, vento, sal, pouca disponibilidade de nutrientes e movimentação da areia. Mesmo assim, elas formam ambientes importantes para a biodiversidade. A vegetação ajuda a estabilizar a areia, reduz a erosão causada pelo vento e contribui para a proteção da faixa costeira. Além disso, serve de abrigo e alimento para diversos animais. No litoral sul de Santa Catarina, a restinga faz parte de um conjunto de ambientes protegidos dentro da área de proteção ambiental da Baleia Franca, que também inclui praias, dunas, lagoas, manguezais e outros ecossistemas costeiros. Por isso, aquela vegetação que muitas vezes parece apenas mato, possui uma função ambiental extremamente importante. Retirar a vegetação da restinga, abrir caminhos ou ocupar essas áreas pode acelerar processos erosivos e comprometer um ecossistema inteiro. Então, da próxima vez que estiver na praia, observe melhor. A vegetação que parece simples pode estar realizando um enorme trabalho de proteção da nossa costa. São pequenas escolhas que fazem bem para você e para o meio ambiente, um lugar que é nosso.
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1: Boa tarde, 2:01, está no ar a sua Tarde Eldorado Mais desta quinta-feira, 13 de agosto. Eu sou Natália Chaves, te faço companhia até às 7 da noite, quando começa o seu happy hour aqui na 89.5. Vem comigo, porque aqui tem muita música boa, informações de cultura, música, cinema, entretenimento, variedades, para você ficar sabendo um pouquinho de tudo e ficar bem informado. Nos acompanhe também lá no Instagram, @eudoradomais. E agora a gente já começa a boa música dessa quinta-feira com Too Sweet.
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0: Eldorado Mais, feita para você, exatamente 2:30 da tarde desta quinta-feira, dia 13 de agosto. Olha só, hoje à tarde ainda tem a chance de você ganhar um par de ingressos para curtir o espetáculo Gala Concert. 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Não vai perder, hein? Quer ganhar um par de ingressos? Então me mande a sua mensagem aqui pelo 99101-5292, 99101-5292, mande o seu nome completo, a cidade de onde está ouvindo a 89.5 e fale que você quer o par de ingressos para o Gala Concert. Ali pelas 5 da tarde eu já trago o nome do ganhador ou da ganhadora por aqui.
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0: Vamos com as informações aqui na sua 89.5. Quem estava pensando, esperando um grande show internacional gratuito na Avenida Paulista vai ter que esperar mais um pouco. A Prefeitura de São Paulo descartou a realização do evento ainda este ano por falta de tempo para fechar a agenda com grandes artistas. Nomes como Coldplay, U2, Bruno Mars chegaram a ser procurados, mas as negociações não avançaram. Agora, a expectativa é que o projeto saia do papel em 2027. A proposta é inspirada nos mega shows gratuitos que são realizados em Copacabana, no Rio de Janeiro. E o IMET monitora uma possível onda de calor que se estende da Amazônia, passa pelo centro-oeste e chega ao sudeste. Em algumas áreas, as máximas podem chegar perto dos 40 graus. Além do calor, há alerta para baixa umidade do ar. Já que no sul, o cenário é diferente. Há um alerta laranja para chuvas intensas, com possibilidades de até 100 milímetros por dia e ventos de até 100 km por hora, que podem atingir também nosso estado de Santa Catarina.
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0: De volta com a sua Tarde Eldorado Mais, eu sou Natália Chaves, a sua companhia de todas as tardes por aqui. Não esqueça, tem sorteio no ar, você pode ganhar um par de ingressos para curtir o espetáculo de balé clássico Gala Concert, que chega amanhã às 8 da noite no Teatro Elias Angeloni, um espetáculo feito pela Companhia Russa de Balé. Vai ser demais. Quer garantir o seu par de ingressos? Eu vou fazer o sorteio hoje às 5 da tarde, mas dá tempo. Mande a sua mensagem aqui para mim pelo 99101-5292. 99101-5292. Já salve o nosso WhatsApp para você não perder nenhuma promoção por aqui. Me mande o seu nome completo, a cidade de onde está ouvindo e fale que quer o par de ingressos para o Gala Concert. Às 5 da tarde eu divulgo o ganhador ou a ganhadora por aqui. Então vai lá, participe, boa sorte! E claro, a boa música já está chegando aqui com Norah Jones abrindo o nosso bloco da Tarde Eldorado Mais.
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2: Eldorado Mais, 2:56.
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6: Caso Perdido é mais um livro de romance publicado em 2014 pela prestigiada autora Colleen Hoover. Dessa vez, a protagonista se chama Sky, uma jovem criada por sua mãe adotiva Karen, longe das tecnologias e que estudava em casa, mas que no último ano resolve frequentar a escola regular. Lá, ela enfrenta sentimentos novos, principalmente por se sentir fora do padrão dos demais alunos, até que conhece Jim Holder, um rapaz problemático que retornou ao colégio após uma expulsão, mas que rapidamente vira seu amigo e desperta seu interesse amoroso. No desenrolar da história, percebe-se que Jim sabe alguma coisa muito importante sobre o passado e a adoção de Sky, e aos poucos vai conectando os segredos dele aos traumas de infância dela. Com uma grande reviravolta, a trama, que a princípio é juvenil, se torna emocionante e comovente ao abordar temas fortes, como sequestro infantil e abuso sexual. Super recomendo a leitura do livro Um Caso Perdido.
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1: Olá, muito boa tarde para você, nosso ouvinte aqui da Eldorado Mais 89.5, feita para você. São 2 horas e 59 minutos, acabou de virar o relógio, 3 da tarde em ponto. Eu sou Natália Chaves e tá no ar o seu Eldorado Mais entrevista desta quinta-feira. Hoje é dia 13 de agosto, nos acompanha aqui pela rádio 89.5 ou também pelo nosso canal do YouTube. Aproveite porque lá você pode interagir ao vivo com a gente, nos assistir, se inscreva, ative as notificações, todos os conteúdos e entrevistas que a gente faz por aqui ficam salvos lá para você ver e rever quantas vezes quiser. Olha só, hoje a gente vai receber aqui um atleta que tem representado a nossa cidade e o nosso país dentro das piscinas. Nicolas Fonseca é atleta paralímpico de natação, representa a Sociedade Recreativa Mampituba, integra a seleção brasileira de jovens. Mesmo com uma trajetória recente no esporte, ele já acumula medalhas em competições nacionais e internacionais. E recentemente ele teve a experiência de competir em Berlim, ao lado da seleção brasileira principal. Hoje a gente vai conhecer melhor a história do Nicolas, entender como a natação entrou na vida dele, falar das conquistas até aqui e, claro, vamos também descobrir os próximos objetivos da carreira. E o Nicolas não veio sozinho, veio junto com a mãe, a Alessandra Borges. Sejam muito bem-vindos, viu?
2: Muito obrigada.
1: Boa tarde, Nicolas. Fiquei sabendo que a tua mãe fala mais que tu, né?
3: Mas... Fala.
1: Mas eu quero conversar com os dois, viu?
2: Mais com ele.
1: Mais com ele. Não, tranquilo, né? Vai ser uma conversa bem tranquila pra gente contar mesmo um pouco da tua história, porque eu tenho certeza que, assim como eu não sabia, provavelmente muitos dos nossos ouvintes nem sabem, né, que a gente tem um atleta aqui de Criciúma nos representando aí em competições internacionais. Então, Nicolas, queria começar te perguntando quando a natação entra na tua vida.
3: Então, a natação entrou na minha vida bem cedo, entrou quando eu tinha 7, 8 anos ali, que por conta do meu acidente, da minha amputação, eu acabei desenvolvendo escoliose e o meu médico me recomendou a natação como uma forma de tratar tratar essa escoliose.
1: Uhum.
3: Então eu comecei lá no projeto da Judecre, que hoje não existe mais, lá na Unesc, com o professor Jaderson. E eu sempre gostei muito da água, a mãe sempre falava também. Que...
1: Sempre foi peixinho, então, o Nicolas.
3: Sempre foi peixinho. A mãe sempre falava que na fisioterapia, na sessão de fisioterapia, eu nunca queria sair da água e tal. Então, meu técnico vendo isso, ele me chamou, perguntou se eu não tinha interesse em competir e tal. Eu aceitei, fiquei bem animado com a ideia, mas o projeto teve fim.
1: Tá.
3: Daí nisso eu fiquei não sei quanto tempo sem nadar, lembra-me?
2: 6 meses, mais ou menos.
1: Isso, ele tinha 7 anos, daí ficou 6 meses sem.
3: 7 anos. Daí eu fiquei 6 meses sem nadar ali. E a doutora Mari, que era a minha médica que me acompanhou depois do acidente e tal, entrou em contato com a mãe, viu que eu não tava mais postando nada de eu nadando. Daí perguntou o que tinha acontecido. Daí a mãe falou que tinha, o projeto teve um fim e tal. E ela falou que ela conhecia o pessoal do Marista ali, que na época era o Daniel Schilling e o Leonardo Schilling, na frente do projeto de natação. Entrou em contato com eles, perguntou se eu queria voltar a nadar e tal, passou meu contato. Daí nisso a gente foi lá e gostamos bastante do pessoal.
1: E deu certo,
3: e
1: daí,
3: deu certo.
1: Pra continuar. Que legal. E você sofreu um acidente aos 2 anos de idade, foi isso?
3: Isso.
1: E aí teve que fazer a amputação de uma perna. E aí, como é que foi isso pra você também como mãe, Alessandra? Deve ter sido uma situação bem delicada,
2: nem
1: né?
2: Fala. Na época, assim, a gente ficou sem chão, né? Imagina, uma criança de 2 anos e meio ser atropelada por um ônibus.
1: Nossa.
2: Na época, assim, foi barra, foi... Foi bem pesado mesmo, bem difícil. Eu tive que encarar mais de perto, eu corri com ele pro hospital, ele tava comigo.
1: Isso foi em Criciúma?
2: Não, foi em Forquilinha, a gente morava em Forquilinha.
1: Uhum.
2: E a gente tava, eu na época eu trabalhava de costureira e eu revendia perfume da Natura.
1: Tá.
2: E daí eu tava na loja, perto da minha casa, fazendo o pedido da Natura. E ele tava, a minha filha tava comigo, a minha mais velha que ele. Tava eu e os dois na loja. E do nada ele saiu correndo em direção à rua e foi.
1: Criança, né?
2: Aí, era a rua que passa o ônibus, vinha vindo o ônibus. Ele se assustou com o barulho e escorregou. Ele estava correndo, porque ele sempre correu. Ele nunca, eu sempre digo, ele nunca aprendeu a andar. Quando ele foi, era para aprender a andar, ele saiu correndo.
1: Já estava correndo.
2: Aí ele viu o ônibus, se assustou com o barulho, escorregou e caiu na calçada, com a perna em cima do meio-fio. E daí tentou levantar, mas não deu tempo. O ônibus veio e parou em cima da perna dele.
1: É a perna esquerda?
2: Perna esquerda. Aí a direita ele levantou. Ele dobrou para tentar levantar, mas a esquerda estava embaixo da roda do ônibus. O ônibus estava querendo passar, subir assim na perninha dele. Aí a gente correu, gritou pro motorista para dar ré e tal. E eu fui tentar pegar ele, estava preso, não conseguia. Aí o motorista se apavorou e acelerou e foi para frente. Aí passou por cima, putou na hora.
1: Nossa.
2: Não teve o que fazer.
1: E aí depois desse... Com certeza isso aí é muito vivo ainda na memória de vocês, né?
2: Bastante.
1: Já foram, enfim, buscar procedimentos médicos. Mas aí, de fato, foi uma criança ali que estava recém aprendendo a andar, correr, como a mãe disse, né, Nicolas? Que teve que ficar um tempo parado, assim, aceitando aquela nova situação. Porque daí a natação, ela chega só aos 7 anos mesmo.
2: Foi.
1: Tá.
2: Aí, nesse período, a gente começou com fisioterapia, ele passou por várias cirurgias.
1: Olha.
2: Agora, uns 4 anos para cá, que ele não fez mais cirurgias. Mas, até então, era no mínimo 2 cirurgias por ano que ele
1: Nossa.
2: Fazia. Nesse período todo. Ele foi em 2010, o acidente. Todos esses anos ele fazia no mínimo 2 cirurgias por ano.
1: Muita coisa, né?
2: É, e daí fisioterapia, depois do acidente, a gente levou 6 meses para conseguir protetizar ele. Daí, quando veio a prótese, daí ele teve que reaprender a andar. Ai, que andar que nunca andou.
1: Nunca andou, só correu.
2: No primeiro dia que a gente foi provar a prótese dele, ele veio, tirou o molde, tudo, e a gente foi a Florianópolis para ele provar. Aí era um protótipo, né? Não era prótese pronta ainda.
1: Já queria ficar.
2: Aí o protesista disse pra ele, o Nicolas, o tio vai colocar a tua perninha. Aí tu vai ali naquelas barras ali, ó. Segura nas barras e anda de um lado pro outro pro tio ver como é que tá, tá? Ele olhou pro Walter. Tá. Walter colocou a perninha nele. Saiu, largou ele. Agora vai. Ele saiu correndo pela sala.
1: E era só o protótipo ainda, né?
2: Barras. Ele nem foi nas barras. Ele saiu correndo pela sala, assim, ó. Como é bom andar de novo.
1: Olha, isso daí com?
2: Com 3 anos já.
1: Meu Deus, que legal. Tu não tem muitas memórias, assim, disso, não. Né, Nicolas? Era bem novinho.
3: Eu tenho memória do acidente, mas essas partes, assim, não. Foi tudo...
1: Tá. Mas do teu primeiro contato lá na piscina, na natação, tu consegue te lembrar?
3: Mais ou menos.
1: Também não muito, assim. Mas era algo que tu gostava.
3: Não, sempre gostei. Da água, sempre gostei.
1: Perfeito. Olha aqui, já estão dando boa tarde no nosso chat. Lembrando você, nosso ouvinte, que pode nos acompanhar aqui pelo YouTube, @eldoradomais, ou também pela 89.5, que hoje a gente está conversando com o Nicolas Fonseca, que é atleta paralímpico de natação, e com a mãe dele, a Alessandra Borges, contando um pouquinho dessa história e mostrando aí para Criciúma e região esse atleta que tem nos representado fora, em competições aí, não só nacionais, como internacionais. Então é isso, Nicolas. Daí você começou, teve esse tempo parado, foi pro Marista, né, na natação ali. E aí depois, quando você começa a competir, com que idade?
3: Eu vou começar a competir ali com uns 10 anos.
1: Tá.
3: 2018, que sempre que o pessoal saía pra competir, eu ficava assim, ficava meio triste, sabe?
1: E a tua primeira competição foi uma competição que não era pra deficientes,
2: não,
1: era
2: não.
1: Convencional, exato.
3: Eu vou começar a competir em competições de pessoas com deficiência só em 2021.
1: Nossa, muito tempo depois, né?
3: Mas essa parte em 2018 que a gente tava, né?
1: Aham.
3: A Lurdinha, que na época era uma das professoras ali de natação do Marista, ela falou com a mãe, perguntou se ela queria competir e tal. E a gente falou que sim. E ela entrou em contato com o pessoal da arbitragem das competições, Na época, não lembro, não lembro quem que era.
2: Não lembro o nome da árbitra também. Mas ela conversou com a árbitra da CBDE, tá. E daí explicou o caso dele, que ele era um atleta do clube e tal, da associação, né? E, só que ele tinha deficiência na perna, mas que ele tinha muita vontade de competir e ele nadava bem. Aí ela disse, não, traz ele. Daí a professora Lídia perguntou, ele pode vir fazer uma prova assim só por experiência, assim, só para ele ver como é que é uma competição tal dela. Assim, não, ele pode vir, traz ele, ele pode competir junto com os outros, porém, ele só vai poder competir no nado costas e no nado livre, tá. Que é o crawl, né? Porque nas outras duas modalidades, usa muito a perna, né? E daí ele não tem. Uhum. Aí tá, ele foi, nadou, adorou, né? E continuou. Nadou aquele ano, o ano todo, foi nas competições do ano todo. 2018, em 2019, aí começou as competições em março, ele foi, veio a primeira medalha de ouro.
1: Nossa! E aí, como é que foi a sensação?
3: Ah, foi muito massa. Eu não tinha nem percebido que tinha ganhado na hora.
1: Sério?
3: Né? É que a gente era na Unisul, né? Quando a gente sai da prova, tem dois caminhos pra sair. Um ali que tu sai, que tu vai direto pro pódio, e outro que tu sai pelo meio do balizamento ali pra chegar mais rápido, né?
1: Uh-huh.
3: Daí eu sempre ia por aquele caminho ali. Daí tá, eu vi o pessoal saindo ali, fui sair junto. Daí do lado a mãe do outro lado gritando lá com a bandeira, ah, tu ganhou, vem pra cá.
1: E tu só terminei minha competição aqui, só concluí minha prova. Que loucura!
2: E eu tava na Unisul, as arquibancadas são altas, né?
1: Uh-huh.
2: E daí eu peguei e subi pro lado mais alto, que fica no fundo da piscina, assim. O lado mais alto, e comecei a filmar, que eu sempre filmava as provas dele, até pra mandar pro meu marido, que tava em casa, né? Aí, mandar pra família. Aí, eu tava filmando a prova. Aí, ele foi. Aí, passou outro. Eu já comecei, o coração já começou a acelerar.
1: Começou a ver que tava dando.
2: Ele tá ganhando. Ele vai ganhar. Daí, ele veio, foi. Era 100 metros. A piscina era de 50, então ele tinha que vir e voltar. Ele bateu o primeiro 50 em segundo, terceiro, acho. E daí, virou e foi. E daí passou o terceiro e foi, ficou em segundo e foi bater em primeiro. Eu disse, meu Deus do céu, ele ganhou.
1: E tu tava sozinha na arquibancada?
2: Ali, naquele momento ali, tava, a equipe tava do outro lado.
1: Tá. Uhum.
2: Eu desci correndo, até hoje eu não vi aquela filmagem. Eu não sei onde é que foi.
1: Bolsonaro na piscina, se duvidar.
2: Aí eu desci, saí dali, desci as escadas, passei pela equipe, o técnico Jaderson na época veio e me abraçou, ele ganhou. Pega a bandeira e vai lá com ele. Aí eu peguei a bandeira, desci correndo, aí fui pelo outro lado. Aí ele saiu da piscina e tava indo pelo outro lado, pelo balizamento, pra ir pra arquibancada de novo. Aí eu assim, Nicolas, ele assim, o que foi? Eu assim, vem cá, tu ganhou. Ele assim, o que foi?
1: Tu tava só seguindo a vida, Nicolas. Tu não tinha nem, tipo, raciocinado mesmo que tu tinha ganhado, assim.
3: Tinha acabado, já tava só saindo.
1: Que loucura.
2: Aquele dia, assim, foi...
1: Inesquecível,
2: mas porque assim, ó, durante a competição, não para para pré-premiação no final, não tem.
1: Uhum.
2: Os atletas vão nadando, aí eles saem da piscina e já vão fazendo a premiação e as provas continuam.
1: Uhum.
2: Eles saem daqui, vão ali pro pódio, vão fazendo a premiação ali e as provas vão acontecendo. E na vez dele, ele saiu da piscina, foi, daí eu chamei, a arbitragem parou.
1: Ah.
2: A arbitragem parou de chamar os atletas, parou a
1: porque
2: prova.
1: Porque era convencional ainda, né?
2: Era convencional. Uhum. Parou a prova, aí chamaram ele pro pódio, que ele tinha ganhado o primeiro lugar. Chamaram o terceiro, o segundo, chamaram ele. A hora que chamaram ele, a arbitragem ficou em silêncio. As provas que estavam em andamento parou. E a arquibancada levantou todinha.
1: Que lindo!
2: E aplaudiu ele de pé.
1: Que máximo. Mas aí essa sensação você lembra?
3: É, eu lembro.
1: E como é que é essa sensação, Nicolas?
3: Ah, na hora eu nem tava entendendo muita coisa. Eu só...
1: só tava vivendo,
2: só via mãe,
1: né?
2: Chorando.
3: É, eu vi a mãe chorando, fui pro pódio aí, mas... eu nem entendi nada na hora.
1: Olha só, a Marlene, nossa ouvinte, sempre aqui. Obrigada, Marlene, mais uma tarde com a gente. Falou, Nath, dá um abraço nessa mãe e nesse filhão por mim. Que história forte e linda. Olha que legal, viu? A mãe tá chorando, pode tirar, viu? Já tem que deixar um lenço aqui da próxima vez, gente. Mas que legal. E aí, depois que veio essa primeira, aí vieram muitas
2: nadando,
1: outras, né?
2: Continuou nadando, aí no mesmo ano, daí no final do ano, na última prova do ano, daí ele foi... Daí veio mais duas medalhas. Aí foram dois bronzes.
1: Que legal. Duas medalhas de bronze. E aí na... essa foi a competição convencional. Daí 2021 é isso, né? Que isso. Começa realmente na... Na Paralímpica, né? Uhum. E aí lá na Paralímpica, 4 ouros e 1 prata.
3: Foi no primeiro escolar nacional.
2: Primeiro escolar nacional dele no Paradesporto. Ele foi sozinho para São Paulo, porque foi na época da pandemia, daí teve aquela confusão de vai ter e não vai ter, e vai ter e não vai ter. Uhum. E daí eu tinha me programado para ir, meu marido tinha se programado para ir, porque daí era a primeira dele, primeira viagem dele para São Paulo, primeira competição dele no Paradesporto. A gente queria acompanhar.
1: Sim.
2: E daí a gente tinha se programado tudo para ir, estava tudo certo. Daí veio a notícia de que não iria mais ter a competição. Daí... Depois de uma semana, daí tá, a gente voltou tudo atrás, daí desfizemos tudo que tinha, tipo, a gente tinha planejado. Aí uma semana depois veio, não, vai ter.
1: Vamos lá.
2: O meu marido assim, não, agora ele não vai mais.
3: Um dia
2: vai.
3: Da viagem.
2: Aí ele assim, agora ele não vai mais. Na sexta-feira à tarde, me ligaram que era no sábado de manhã, uhum, era pra levar ele a Florianópolis para embarcar. Uhum. Eu disse, agora ele não vai mais. Meu marido falou, como é que ele vai agora sozinho? Aí eu já comecei a chorar, e esse aqui também já começou a chorar, porque ele queria ir. Daí ele assim, mas como é que ele vai sozinho? Daí a gente entrou em contato com um professor de Florianópolis, que ia levar um atleta dele, o professor Júlio. Aí ele assim, não, eu levo o Nicolas e tal. Aí a gente levou até Florianópolis, daí convencemos o meu marido. Daí ele assim, daí a gente? Disse, a gente vai no sábado, a gente vai depois.
1: A gente, né?
2: A gente vai depois.
1: O importante é o atleta.
2: Aí ele assim, deixa ele ir. Aí ele foi, daí conversei com os professores, né? O Júlio em Florianópolis, o professor Vanderlei de Joinville, que daí iam cuidar dele lá pra mim até eu chegar. Aí ele foi depois, 2 dias depois, a gente conseguiu ir também, daí acompanhamos conseguimos ver algumas provas dele ainda.
1: Que máximo! E aí 2023 é a primeira convocação pra uma competição internacional, né? Aí foi o Mundial Escolar Sub-15. E aí como é que foi receber, Nicolas?
3: Ah, essa foi muito massa.
1: Foi? Deixa eu só ler mais. Olha só, hoje nosso chat tá bombando, viu? Tem mais aqui, ó, trabalhando e chorando aqui junto com essa mãe. Que história. O esporte é tão lindo, ainda mais quando vemos esses momentos. Nicolas, nosso atleta campeão, a Ana Michels mandou. Família Coelho sempre na torcida te apoiando. O Vitor Joe, que momento lindo. Tô emocionado daqui também. Ver uma mãe e um filho vivendo algo assim com tanta verdade e carinho toca demais. É muito mais que esporte. E realmente é isso, né, Nicolas? Mas me conta aí dessa convocação internacional.
3: Dessa a gente foi pego de surpresa, porque... Eu não, na época, nem era muito ligado no calendário, assim, de competições. Mas, do nada, assim, fui ver o e-mail e recebi uma convocação. Falei, porque que era, daí o Mundial Escolar Sub-15. Nossa, na hora foi um...
1: foi um spam esse e-mail aqui.
3: Nossa, fiquei bem animado. Tipo, na época eu não conhecia ninguém, então nem sabia que ia ter essa competição, nem nada.
1: Tá. E mas... aí, deixa eu pedir aqui pra Mari da recepção lenço pra mãe. Tô falando aqui. Vai, continua falando aí, Nicolas, por favor.
3: Não, mas
1: o Nicolas competição... é difícil mesmo de falar, né? Ele é de nadar, né?
3: Uhum. Essa competição até hoje, assim, eu falo que foi uma das competições mais legais que eu já fui. Como foi minha primeira experiência e tal, foi um grupo muito legal também. Tá. Até hoje lembro dessa competição como uma das melhores que eu já fui.
1: Legal, legal. Daí depois disso, vamos ver aqui. Porque eu tenho a minha cola, né, gente? Porque a carreira do Nicolas aí ela é grande. Então, 2023 teve essa convocação. Daí ele voltou dessa competição com 1 ouro, 2 pratas. Uhum. Que mudou na tua carreira depois desses resultados internacionais daí, Nicolas?
3: Foi aí que, tipo, eu comecei a pensar que eu conseguia ir mais, sabe? Que eu conseguia, que eu tinha potencial pra ir mais dentro do esporte.
1: Perfeito.
3: Foi aí que deu essa virada de chave.
1: Foi ali que você viu que a natação já fazia parte da tua vida mesmo, não tinha mais... Não era mais só um hobby, na verdade, né? Já tava
2: passando pro profissional mesmo, já tava querendo beliscar o profissional.
1: Beliscar,
2: já.
1: Exato. Daí 2024, então, o Mampituba entra também na tua vida. Sociedade Recreativa Mampituba, né? E você começa a treinar com o Anderson Goulart, que é o teu treinador até hoje.
3: Isso, meu técnico até hoje.
1: Beleza, agora o nosso ouvinte quer saber como é que é a rotina do Nicolas. É bem leve, né? A rotina de treinos do Nicolas. Conta pra gente, Nicolas.
3: Então, minha rotina... Eu ainda estudo, né? Então, de segunda a sexta, tenho aula de manhã. E os meus treinos vão de segunda a sábado, sendo 6 sessões de água na semana e 3 de academia.
1: Tá. Nossa, repete pra mim, por favor. Oh. Aqui, ó. A Mari chegou. Obrigada, Mari. Repete, Nicolas, tua rotina.
3: De manhã, de segunda a sexta é aula.
1: Tá. Tá, daí, tá em, no terceirão?
3: Terceirão.
1: Né? Tá.
3: Daí, de tarde, das 2 horas até umas 4h30, 5 horas, é a sessão da água, de segunda a sexta. E segunda, quarta e sexta, depois o treino da natação e o treino de academia.
1: Legal. O Nicolas vai fazer vestibular de natação. Pra ser. Beleza. Então, tem aí essa rotina puxada. Hoje você falou que meio que... Foi meio que uma folga também, mas não é muito uma folga pra vir aqui, né?
3: É, hoje era mais um treino leve, daí eu conversei com o Anderson e falou, pode ficar em casa hoje, vai fazer o que tem que fazer.
1: Legal, tá. Daí no mesmo ano, você integra a Seleção Brasileira Sub-20, né? E aí veste pela primeira vez a camisa do Brasil. Uhum. Como é que foi isso aí daí? E aí o pai já não interferiu mais nada em deixar ir ou não, né? Aí agora vai.
3: Aí eu já ia sozinho, já.
4: Aí agora já vai sozinho.
1: Já vai.
4: Porque
1: já.
4: Nos primeiros anos, no paradesporto, eu sempre acompanhei ele, né? Porque daí, como ele não tinha técnico aqui... quer dizer, tinha um técnico, mas o técnico não acompanhava ele nas competições, então para ele não ir sozinho. E daí ele fez parte por um tempo da equipe de Joinville. Uhum. Ele nadou por Joinville por um tempo, por aqui não ter uma equipe paralímpica, né?
1: Tá.
4: E ele era obrigado a estar vinculado numa equipe paralímpica para poder competir no comitê.
1: Perfeito.
4: Junto com o comitê. Então daí a gente vinculou ele na equipe de Joinville.
1: E ele tinha que ir lá.
4: E daí a gente tinha que ir até Joinville para sair de Joinville junto com a equipe.
1: Sempre tem uma história de uma família por trás de um atleta, assim, né,
4: gente? Aí eu sempre acompanhava ele. A gente pegava o ônibus aqui, ia até Joinville, de Joinville pegava o avião para ir para São Paulo.
1: Que loucura!
4: Junto com a equipe de lá.
1: Perfeito. Então, teve isso aí. E aí, beleza. 2024, então, você foi pro Mundial Escolar. É Bahrein que fala?
3: Bahrein.
1: Que é no Oriente Médio ali, né?
3: Isso.
1: E como é que foi esse Mundial aí?
3: Não, essa foi a minha segunda convocação.
1: Foi a segunda?
3: É a mesma competição que teve ali em 2023, do Mundial, só que esse é o Sub-18.
1: Perfeito. E aí, no fim de 2025, tu teve o teu melhor resultado em competições nacionais, né? Que aí foi 7 medalhas em 7 provas.
3: Isso.
1: Como é que tu avalia aí o teu desenvolvimento nisso?
3: Nossa, essa competição eu cansei.
1: Essa eu fiquei cansado, ótimo.
3: Não, mas foi uma competição muito boa, que... Era meu segundo ano ali com o Anderson, né? Então já não era mais um ano de testes, era um ano já pra buscar resultado mesmo. E na época tinha acabado de sair os índices pro Sul-Americano, que teve agora em julho. É, foi agora em julho o Sul-Americano. Que eu sei que eu não ia poder ir porque eu não tenho classificação internacional, que é um requerimento pra gente competir em competições internacionais absolutas. Mas mesmo assim a gente agora tinha um objetivo a alcançar, né? Então... Foi mais pegadinho, foi mais puxado e 7 provas em 3 dias foi complicado.
1: E aí você assistindo daqui? Toda hora.
4: Algumas competições no comitê, eles fazem live.
1: Tá.
4: E daí a gente consegue assistir daqui. E quando não tem, eu falo pra ele, arruma alguém pra gravar e pra filmar e me manda.
1: Faz uma live pra mim ali no Instagram. Dá um jeito.
4: E daí quando é regional, tipo, a gente teve uma em Florianópolis agora, faz umas 2 semanas... Daí a gente foi, eu e meu marido. Aí eu faço live no grupo da família.
1: Daqui a pouco abre um canal no YouTube.
4: Aí eu faço live no grupo da família. Daí ele nadou 4 provas. As 4 provas eu dizia, agora é o Nicolas, ele tá lá. Aí eu botava o dedo na frente da câmera assim, o Nicolas tá aqui, porque daí ficava de longe, né?
1: Narrador em tempo real.
4: Aí
1: ali,
4: o Nicolas tá na raia tal, ele vai lá nadar tal prova, e são tantos metros. Aí fazendo live com a família ali.
1: Que máximo!
4: E quando a gente não tá, daí a gente pede pra ele. Quando não tem a live do comitê, daí a gente pede pra ele arrumar alguém pra filmar, porque a gente quer ver.
1: E aí, recentemente, foi Berlim, né, gente? Foi esse ano ainda, que eu achei que tinha sido ano passado, mas foi esse ano. Daí você competiu no campeonato absoluto junto com a seleção brasileira principal. E aí? Foi um peso diferente, Nicolas?
3: Ah, essa foi a mais legal.
1: Foi? E como é que foi o peso disso, assim, também pra ti?
3: Então, essa foi diferente, que a gente sabia que ia ter competição.
1: Tá.
3: Só não tinha certeza de ser convocado, óbvio, né? Mas a gente sabia que ia ter competição, então tava buscando esse tempo e a gente ficou muito feliz quando realmente veio, quando entraram em contato com a gente pra selecionar as provas. Tava, pulando de felicidade no treino.
1: Imagina!
3: E quando eu cheguei lá, é outro ar, é outro ambiente.
1: É assim. Outro... Uhum. Imagina, que loucura que deve ser, assim, né? E é isso que a gente falou aqui muito nos bastidores, antes da gente estar ao vivo, que, de certa forma, infelizmente, muita gente aqui de Criciúma não sabe, né? Tanto do Nicolas, quanto muitos outros atletas que estão saindo aí de Criciúma e região, representando não só a nossa cidade e região, como o nosso país, né? Sim. E aí, hoje, Nicolas e Alessandra, quais são os principais desafios mesmo para manter o Nicolas nessas competições? Né? Vamos, fala mesmo, vai que dá certo.
4: Então, hoje em dia, o desafio nosso é voltado mais para o financeiro, né? Porque daí o clube, ele tem, ele está engajado já no clube, né?
1: Sim.
4: Aí tem as competições, algumas competições via, são via clube, outras competições são via Comitê Paralímpico. E o que pega a gente mais é materiais, conta materiais, é suplementos, a parte nutricional dele, né, que é tudo...
1: Ah, é
4: tudo
1: verdade, não pode comer qualquer coisa, né, Nicolas?
4: É,
1: não é que nem a gente.
4: É nutricionista todo mês, é clínico fazendo rotina de exames para ver como é que estão, as vitaminas, se falta alguma coisa, se não falta. Então, é tudo, tem que ser tudo ali, né?
1: Dá um exemplo da tua alimentação pra gente aí, Nicolas, pro pessoal ouvir.
4: É bastante.
1: É bastante coisa. 10 ovos. A Graciane, né, falava bastante, tipo assim, Nicolas, ou não?
3: Não, agora eu tô comendo um pouco menos, que a gente tá numa fase da uma emagrecida agora.
1: Mas... Ah, porque tem a fase de... São várias, né? Vai sendo analisada ali,
3: que
1: legal.
3: Até... Eu sempre tive bastante dificuldade de ganhar peso. Bastante dificuldade.
1: Tá.
3: Sempre comi bastante, mas não ganhava peso. Então, eu comecei com o acompanhamento nutricional de 2024 e até... julho, eu tava nessa fase só de ganhar peso.
1: Tá.
3: Daí agora que a gente conseguiu, agora a gente tá nesse processo de dar uma secada, que a gente fala, né?
1: Aham.
3: Mas tô comendo pouquinho agora, tá difícil de manter, mas...
1: Mas é tipo o quê? Daí come bastante proteína?
3: É, foco mais de proteína e carboidrato.
1: Tá.
3: Deixando um pouco o resto de lado.
1: E aí vocês falaram, né, Alessandra, que a questão dos equipamentos tem uma vida útil muito curta, né? É o óculos ali, como é que chama o nome dos equipamentos?
4: O traje de natação.
1: Tá.
4: É um material específico, né? E é um material muito frágil.
1: Tá.
4: Pra te ter uma ideia, ele comprou um traje esses dias, segunda vez que ele foi usar o traje,
1: derreteu.
4: O traje rasgou de fora a fora, assim, na lateral da coxa.
3: Comprei
4: assim.
3: Um traje pra usar no brasileiro, que eu falei, de 2025 ali.
1: Tá.
3: Uma semana depois, fui competir no catarinense com ele e rasgou.
1: Mas rasgou, deu pra competir e rasgou depois ou
4: não
1: deu nem pra usar?
4: Não, sorte que ele tinha um reserva.
1: E sempre tem que ter, né?
4: Sempre
1: na verdade.
4: Tem que ter, porque como eles são de um material muito sensível... Qualquer coisinha rasga.
1: Imagina. Olha só, como nosso tempo tá voando, eu gostaria de ficar muito mais com vocês aqui, porque... E é hoje até o chat tá bombando, ó, o Jonathan. E eu tenho dificuldade de ganhar também, já quero indicação do Nutri. Mas tu não é atleta, amore. Olha só, eu queria que... Quais são os planos futuros aí? A gente falou, né? Las Vegas 2028, é isso?
4: Los Angeles 2028.
1: É tudo nos Estados Unidos, né?
4: Pertinho.
1: Mas aí são os Jogos Paralímpicos, é isso?
4: São Jogos
1: isso.
4: Paralímpicos.
1: E aí, essa é a meta, sim.
4: Essa é a meta.
1: E a Alessandra vai junto, né? Não vai ficar vendo
4: Se
1: live
4: Deus
1: de fora.
4: Se Deus quiser. Mas antes disso, tem a outra competição ali que ele...
3: Então, agora a gente tá... buscando melhorar os tempos, para pegar índice nesse nacional e nesse brasileiro final de ano, para pontuar melhor no ranking e ano que vem ir pro Pan-Americano, que é a última competição, seria a última ou penúltima competição grande antes de Los Angeles.
1: E ele vai ser aonde, o Pan-Americano?
3: Pan-Americano, não lembro de cabeça agora.
1: Deixa eu ver aqui, Pan-Americano 2027, então, né? Vamos ver onde vai ser. Enquanto isso, vai deixando a rede social, Nicolas, por aí, pro pessoal... Que depois eu vou fazer um desafio no final. Pareceu o Banco Pan-Americano, não é, gente? É os Jogos. Jogos 2027, né?
3: Isso.
1: Vai ser no Peru. Lima? Peru?
3: É Lima.
1: É o que tá aparecendo aqui no... 2038, não. 2028. Onde vai ser... É pra ser lá, viu? Depois a gente checa. Mas vai dar certo.
4: Depois a gente confirma.
1: Depois a gente confirma, mas vai dar certo. O importante é o Nicolas estar lá, né?
3: É isso.
1: Pessoal, e olha só. Principalmente para os nossos ouvintes que estão acompanhando, né? Muito obrigada pela interação por aqui no chat. Tem muita gente que... A nossa maior audiência é pelo rádio mesmo, né? Então, nem todo mundo está aqui no chat. Mas o Nicolas teve um porém da questão da rede social, né? Que, como a gente falou... E a gente sabe hoje que a rede social é muito importante. Então, eu queria pedir para você, nosso ouvinte, para a gente dar um apoio para esse nosso atleta aí, todo mundo seguir o Nicolas lá na rede social, para que as marcas consigam notar ele, para que ele leve o nome de Criciúma e região e cresça cada vez mais nesse esporte. A gente sabe que seguidores não são tudo, mas importam, né?
4: Sim.
1: Então, quem puder e tá aqui acompanhando a gente, por favor, vamos lá dar essa força pro Nicolas. Nicolas, qual é o arroba do Instagram?
3: O Instagram é Fonseca Coelho Nicolas.
1: Peraí, Nicolas, fala mais devagarinho. O Nicolas, ele corre e ele fala rápido. Deixa eu ver aqui, é Nicolas. Ué? Não tá... É Fonseca Coelho Nicolas, né?
3: Isso.
1: Já tem a foto dele ali com a bandeira da seleção. Pra quem tá nos vendo pelo YouTube, vou mostrar aqui, ó. Eu já sigo o Nicolas, gente. Vão lá vocês também seguir ele, dar esse apoio. Tá ali, ó, 18 anos, muito novinho, atleta do Mamptuba, campeão mundial sub-15, sub-18, seleção sub-20. Gente, muito obrigada, viu? Voltem sempre.
4: A gente
1: que agradece. Quero entrevistar antes de ir para o Peru. Lá em Las Vegas?
3: Los Angeles.
1: Los Angeles também. Mas de verdade, assim, ó, que história bonita. E como todo mundo comentou aqui, Alessandra, esse apoio da família é incondicional, assim. Ter uma mãe...
4: A gente faz tudo o que pode, né? Porque a gente veja que é o que ele gosta de fazer, é o que ele quer fazer. Então, a gente faz tudo o que pode para poder proporcionar a ele... o melhor, né?
1: E ressignificaram uma história de dor, de dificuldade, né? Trouxeram aí pra isso. Então tá, muito obrigada, viu? Voltem sempre.
4: Eu que agradeço.
1: Dá um tchau aí, Nicolas, já que você fala pouco.
3: Muito obrigado pelo convite. Espero estar aí de novo.
1: Volta sempre.
3: Comemorar as próximas conquistas.
1: Exatamente.
3: E é isso, tchau, pessoal. Até mais.
1: Sigam o Nicolas lá, então, gente. Fonseca Coelho Nicolas, né?
3: Isso.
1: Lá no Instagram, vamos dar esse apoio pra ele. Muito obrigada pelo carinho, audiência e a companhia aqui no nosso Eldorado Mais de quinta-feira. E agora a gente segue com a nossa programação da tarde, Eldorado Mais.
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3: Você já terminou uma refeição e nem percebeu o sabor da comida? Ou chegou ao fim do prato pensando, nossa, já acabou? Isso acontece porque muitas vezes a gente come no piloto automático. O Mindful Eating ou alimentação consciente é justamente o contrário. É prestar atenção no momento da refeição. Na prática, isso significa observar o cheiro, a textura, o sabor dos alimentos, mastigar com calma e perceber os sinais que o corpo envia. Será que você ainda está com fome ou já está satisfeito? Não existe alimento proibido no Mindful Eating. O foco não é controlar a comida, mas desenvolver uma relação mais saudável com ela. Hoje eu deixo um desafio. Escolha apenas uma refeição do seu dia para fazer sem celular, sem televisão e prestando atenção em cada mordida. Você pode se surpreender com a diferença na sua saúde e na sua relação com os alimentos.
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0: Fag com Big Girls Don't Cry, tocando aqui na sua tarde Eldorado Mais, exatamente 16h agora, então tem uma horinha para você garantir a sua participação e concorrer um par de ingressos para o Gala Concert, espetáculo de balé clássico que acontece amanhã, 20h, no Teatro Elias Angeloni, um espetáculo que é feito pela Companhia Russa de Balé. Não vai perder a chance de ter esse programão para sua sexta-feira, hein? Mande já sua mensagem aqui para o 99101-5292. 99101-5292. Mande o seu nome completo, a cidade de onde está ouvindo e fale que quer o par de ingressos para o Gala Concert. Às 17h, eu trago o nome do ganhador ou da ganhadora por aqui.
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0: 4:04, você está na 89.5 Eldorado Mais, rádio do Grupo Salvaro, aqui onde o melhor da música toca. Nos acompanhe também no arroba Eldorado Mais no Instagram e no YouTube com o mesmo usuário. Todos os conteúdos e entrevistas que a gente produz por aqui ficam salvos lá para você ver e rever quantas vezes quiser e pegar as boas dicas. Eu sou Natália Chaves, fico com você até as 7 da noite, quando começa o seu happy hour aqui na 89.5. Olha só, já teve mais participações por aqui e você ainda tem a chance. Às 5 da tarde, eu faço o sorteio de um par de ingressos para o Gala Concert, espetáculo de balé clássico com a Companhia Russa de Balé, que acontece amanhã às 8 da noite no Teatro Elias Angeloni. Mande a sua mensagem para o 99101-5292. 99101-5292. Nome completo, cidade de onde está ouvindo e fale que quer o par de ingressos para o Gala Concert. Às 5 da tarde eu divulgo o ganhador ou a ganhadora por aqui. Não vai perder, hein? Participe e boa sorte. E agora a boa música tá chegando com Elton John.
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0: Shabuzi com a Bar Song tocando aqui na sua tarde Eldorado Mais, 4 horas 28 minutos, última meia hora para você garantir a sua participação para concorrer a um par de ingressos para o espetáculo Gala Concert, que acontece amanhã às 8 da noite no Teatro Elias Angeloni, um espetáculo de balé clássico com a Companhia Russa de Balé. Não vai perder essa chance, hein? Mande já a sua mensagem aqui para o nosso 99101-5292, 99101-5292, com o seu nome completo, a cidade de onde está ouvindo a Eldorado Mais, e fale que quer o par de ingressos. Às 5 da tarde eu trago o ganhador ou a ganhadora por aqui.
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0: Neste ano, o Rock in Rio vai unir música e solidariedade com uma novidade, o Pratômetro, uma ferramenta que vai contabilizar as refeições doadas para a Ação da Cidadania. A iniciativa faz parte da mobilização do Festival Contra a Fome e permite acompanhar o avanço das doações. A ideia é transformar o engajamento do público em pratos de comidas destinados às pessoas em situações de vulnerabilidade. A campanha reforça uma parceria histórica do Rock in Rio com projetos sociais e amplia o convite para o público que o público também participe dessa corrente solidária. E com a estreia da terceira temporada de Minha Vida com a Família Walter, o portal Omelete aproveitou para montar uma seleção com 8 séries jovens, teens, que tem aí disponíveis na Netflix. Entre os títulos destacados estão Minha Vida com a Família Walter e Elite. E a lista reúne ainda opções para quem gosta de histórias sobre juventude, relacionamentos, conflitos e amadurecimento. No omelete.com você pode conferir essa lista completa de dicas dessas séries para curtir, quem sabe maratonar aí no fim de semana.
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0: Touch, tocando aqui na nossa Tarde Eldorado Mais, e é a música que fecha a nossa Tarde Eldorado Mais, porque na volta tá aberto o seu Back Home aqui na 89.5. Exatamente 5 da tarde, e como prometido, tá na hora da gente saber quem foi o ganhador ou a ganhadora do par de ingressos que vai curtir o espetáculo Gala Concert. Amanhã, 8 da noite, no Teatro Elias Angeloni, um espetáculo de balé clássico com a Companhia Russa de Balé. E já temos aqui, é uma ganhadora, é de Criciúma, e o nome dela é Edilce Sombrio. Edilce Sombrio, de Criciúma, cumpriu todas as regras aqui. Edilce, parabéns. Em seguidinho, eu já te chamo para mandar o par de ingressos por ali. Tenha um ótimo espetáculo. Quem não ganhou, muito obrigada pela participação. Tivemos uma grande participação, viu? Também não poderia ser diferente com esse espetáculo. Lá no site minhaentrada.com ainda estão abertas as vendas de ingressos. E continue sempre ligadinho aqui com a gente, porque na semana que vem tem mais promoção, porque estão chegando muitos shows e espetáculos no Teatro Elias Angeloni. E claro, a gente reforça a nossa parceria aqui com a Eldorado Mais. Então, muito obrigada e continuem ligadinhos na nossa programação.
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0: Eldorado Mais, 5 horas, 1 minuto.
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1: 5:04, tá aberto o seu Back Home quando você nos leva de carona na sua rotina diária. Aquele momento de boa música e companhia da 89.5. Anote aí o nosso WhatsApp para você interagir por aqui. É o 99101-5292. E tá chegando agora Kate Tensel com Sandalice abrindo o nosso Back Home.
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1: No Drops de hoje, uma música que foi lançada há 20 anos, lá em 2006. You Give Me Something foi um dos grandes sucessos que apresentou James Morrison ao mundo. A música fala sobre aquele momento em que alguém desperta sentimentos que você não esperava e mesmo com certo medo de se entregar, percebe que existe algo bem especial acontecendo. Uma canção romântica que virou um dos clássicos da carreira do britânico James Morrison, e você ouve agora aqui You Give Something na sua 89.5.

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0: A inconfundível voz de Whitney Houston aqui no seu back home. Agora são 5 horas e 58 minutos.
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0: E nesta quinta-feira, dia 13 de agosto, a cotação final do dólar comercial foi de R$ 5,20. No turismo, R$ 5,40. Repetindo então, a cotação final desta quinta-feira, 13 de agosto, R$ 5,20 foi o valor que fechou o dólar comercial. No turismo, a cotação da moeda encerrou em R$ 5,40.
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0: 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Aproveite e continue na 89.5, porque a boa música não para aqui na Eldorado Mais. 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
3: Quando pensamos no ciclo da água, imaginamos a chuva caindo do céu, entrando nos rios e chegando ao oceano. Mas dentro de uma floresta, existe um ciclo muito mais complexo acontecendo. Quando a chuva atinge as árvores, parte dela fica temporariamente retida nas folhas e nos galhos. Outra parte chega ao solo, onde pode infiltrar e abastecer os reservatórios subterrâneos. As raízes absorvem uma parcela dessa água e transportam até as folhas. Depois, por meio da transpiração, a água retorna para a atmosfera na forma de vapor. Esse processo, junto à evaporação do solo e da água superficial, é chamado de evapotranspiração. A floresta funciona, portanto, como uma enorme reguladora do ciclo da água. Quando retiramos a vegetação, alteramos a infiltração, aumentamos o escoamento superficial e podemos intensificar processos de erosão e assoreamento. É por isso que preservar uma floresta também significa proteger a água. A floresta não é apenas um conjunto de árvores, ela é uma infraestrutura natural que ajuda a controlar temperatura, umidade, solo e recursos hídricos. Cuidar da vegetação é cuidar do ciclo da água que sustenta a nossa própria vida. São pequenas escolhas que fazem bem para você e para o meio ambiente, um lugar que é nosso.
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2: Você costuma escolher as frutas pela aparência ou pelo preço? Existe um detalhe que pode fazer toda a diferença: a sazonalidade. Aqui em Santa Catarina, durante o mês de agosto, encontramos frutas como laranja, bergamota, pocã, limão, maçã, pera, caqui e morango. Quando escolhemos frutas da estação, elas costumam estar mais saborosas, nutritivas e com um preço mais acessível, justamente porque estão no período natural de produção. Além disso, variar as frutas ao longo do ano aumenta a diversidade de vitaminas, minerais e compostos antioxidantes da alimentação. Então, na próxima ida ao mercado, à feira, procure pelas frutas da época. Seu bolso, seu paladar e sua saúde agradecem.
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0: O Happy Hour Eldorado Mais fica por aqui. Depois do intervalo, você fica com mais uma edição do Let's Rock. 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
2: Prepare a pipoca, o lencinho, reúna a família na sala, pois a nossa dica de filme para essa semana é O Jardim da Fé. Lançado em 2021, seu enredo nos apresenta a jornada emocionante de Ed, um ex-capelão militar que recém ficou viúvo e que, por se sentir solitário e não ter um bom relacionamento com sua única filha, acaba se mudando para um bairro afastado. Lá, ele conhece a nova vizinha, a pequena Hope, e por ouvir as constantes brigas de seus pais, presume que a garotinha enfrenta problemas familiares. Os dois começam a meditar sobre a palavra de Deus enquanto colocam em prática um projeto de fé, que é construir um jardim em um solo muito seco. Essa ideia, que a princípio é absurda, aos poucos muda o ambiente e as pessoas ao redor deles, trazendo esperança e a cura emocional que ambos precisavam. Em três palavras, o que vemos é uma aula de amizade, superação e fé. Super recomendo o filme O Jardim da Fé, disponível na Amazon Prime.
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0: o Let's Rock fica por aqui. E amanhã, à 1 da tarde, tem mais uma edição com sucessos do mundo do rock para você. 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
1: Está no ar a Voz do Brasil. As notícias do governo federal que movimentaram o país no dia de hoje.
2: Olá, boa noite.
3: Boa noite para você que nos acompanha em todo o país.
2: Quinta-feira, 13 de agosto de 2026.
3: Vamos aos destaques do dia.
2: Brasil registra mais de 62 milhões de empregos formais no mês de junho.
3: Dados são da RAIS, a Relação Anual de Informações Sociais, que é divulgada mensalmente. Graziele Bezerra.
4: Do total de empregos registrados em junho, a maior parte ficou com os trabalhadores seletivos e temporários, responsáveis por 48 milhões de vínculos.
2: Operação Arena. Investigação apura sonegação fiscal e lavagem de dinheiro na exploração de apostas de cota fixa e jogos de azar.
3: São apreendidos bens e valores de até 1 bilhão de reais. Luana Karen.
5: A investigação identificou indícios de utilização de uma complexa estrutura societária com o objetivo de conferir aparência de legalidade a operações relacionadas à exploração de apostas de cota fixa e de jogos de azar.
2: Já está em funcionamento modalidade de crédito para adimplentes.
3: Estratégia oferece condições mais favoráveis a trabalhadores informais que estão com dívidas em dia. Luciana Vasconcelos.
6: A medida permite contratar uma nova operação de crédito para quitar integralmente a dívida anterior.
2: Hoje, na apresentação da Voz do Brasil, Mariana Jungmann e Luciano Seixas.
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2: Mais de 62 milhões de vínculos de emprego ativos.
3: E o quadro do o quadro do mercado formal do país em junho, segundo dados divulgados hoje.
2: Os números fazem parte da RAIS, levantamento que era realizado uma vez por ano e agora está sendo divulgado mensalmente.
4: Segundo os dados divulgados nesta quinta-feira, no mês de junho foram registrados 62.891.209 vínculos de trabalho ativos no país, cerca de 164 mil a mais do que o registrado no mês anterior, maio. No acumulado do primeiro semestre, o aumento no emprego formal foi de 3,6% em relação a dezembro de 2025, com 2 milhões e 200 mil novos vínculos. Do total de empregos registrados em junho, a maior parte ficou com os trabalhadores seletistas e temporários, responsáveis por 48 milhões de vínculos. Em seguida, vem os agentes públicos,

0: ocupando 14 milhões e 300 mil postos, e as demais categorias com cerca de 430 mil vínculos ativos. O setor de serviços foi responsável pelo maior número de oportunidades, como explica Paula Montanher, subsecretária de Estatísticas e Estudos do Trabalho do Ministério do Trabalho e Emprego.
1: Todos os setores cresceram. O grupo que mais cresce é o grupo que a gente chama de serviços. Uma parte grande desses empregos são na administração pública, defesa, seguridade, educação e saúde.
0: Até junho, os dados da RAIS, a Relação Anual de Informações Sociais, eram divulgados uma vez por ano. Agora, o relatório é publicado mensalmente e traz também recortes como sexo, raça, cor e escolaridade. As mulheres, por exemplo, ocuparam mais de 29 milhões dos empregos em junho, cerca de 46% do total, um crescimento de 5,7% em relação à quantidade de postos que elas ocupavam em dezembro do ano passado. A RAIS também mostra um mercado de trabalho cada vez mais jovem e diverso, com maior presença de pessoas pardas e pretas em empregos formais e o crescimento nos vínculos de trabalhadores com até 24 anos de idade. Para o ministro do Trabalho e Emprego, Luiz Marinho, muitos jovens buscam a segurança da consolidação das leis trabalhistas.
2: Muita gente quer a segurança da CLT, que é o direito às férias, 13º, fundo de garantia, participação dos resultados, o que não quer, eventualmente, é salário baixo. Não quer um ambiente estressante, não quer um ambiente assediador.
0: Em junho, a região sudeste liderou o emprego formal, sendo responsável por 47% dos postos de trabalho do país, com 29 milhões de empregos. Reportagem Graziele Bezerra.
3: Quem tem uma dívida e está em dia com os pagamentos também pode renegociar os valores.
4: Está disponível uma modalidade de crédito para essas pessoas, com juros de até 1,99% ao mês.
3: Saiba quem pode participar e um alerta: cuidado com os golpes que usam o nome do programa.
5: Já está funcionando modalidade de crédito voltada a trabalhadores que estão adimplentes ou com pequenos atrasos em suas dívidas junto a instituições financeiras. O crédito é voltado a trabalhadores informais, sem vínculo pela CLT, não atende servidores públicos ou quem receba aposentadoria ou pensão do INSS. A medida permite contratar uma nova operação de crédito para quitar integralmente a dívida anterior. Quem explica é o secretário de Reformas Econômicas do Ministério da Fazenda, Regis Dudena.
6: Para pessoas que não têm acesso a essas linhas de consignado, a essas linhas baratas, que tomaram crédito, aí um crédito pessoal, sem garantias, normalmente créditos caros, e que estão pagando. Então são pessoas que, como o nome diz, né, desenrola adimplentes. São pessoas que estão adimplentes, que estão pagando essa sua conta, que estão atrasados em até, no máximo, 90 dias, mas já pagaram aí pelo menos 4 parcelas desse crédito e estão tendo aqui uma possibilidade de ter acesso a uma linha de crédito com taxas baixas, até no máximo R$ 1,99 por mês, e vão poder diminuir a parcela que ela vem pagando mês a mês dessa dívida.
5: Também há possibilidade de contratação de crédito adicional de até 50% do saldo devedor da operação original, desde que a nova prestação não ultrapasse 90% do valor da parcela anterior. Ao contratar a operação, o beneficiário concorda com o bloqueio do CPF para apostas em plataformas de bets por 6 meses. O secretário Regis Dudena, do Ministério da Fazenda, alerta que a contratação deve ser feita diretamente pelos canais oficiais das instituições financeiras e orienta a desconfiar de anúncios que prometem aprovação imediata, mensagens com links, cobranças de taxas antecipadas ou pessoas que se ofereçam para intermediar a negociação.
6: Primeiro passo recomendado: vá você até a sua instituição financeira. Se for uma instituição financeira física que tenha lá a sua agência, vá conversar. Se for uma digital, use sempre o aplicativo daquela instituição que você já conhece, que você já tem cadastro. Cuidado para não aceitar muito ajuda de terceiros.
5: O Banco do Brasil e a Caixa Econômica já estão aptos a operacionalizar a modalidade de crédito. Outras instituições financeiras poderão aderir ao programa nos próximos dias. Os interessados devem procurar as suas instituições financeiras para